fotos da Lua e do Ravi. E aí, o que você acha? Hã? Você acha que ela troca uma fralda? Acho que não, né? Cuidados da Lua e do Ravi. E aí, o que você acha? Hã? Você acha que ela troca uma fralda?

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1: 9:04.
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1: Hora certa.
2: 9:15.
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2: Hora certa.
1: 9:30.
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1: 10:49.
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2: 11:30.
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0: Muito obrigada, Bela.
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1: Hora certa.
2: 11:55.
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boa noite. Estamos encerrando nossa programação. Entraremos no ar novamente às 5 horas da manhã. Tenham todos uma boa noite.

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1: Hora certa.
2: 4:55.
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2: Maravilha, então, gente, estamos chegando aqui e a partir de agora tem Baú Sertanejo. Obrigado aí pelo teu carinho, pela tua audiência. Você de qualquer parte da cidade, do Brasil e do mundo tá ligado com a gente. E a gente sempre tá ligado em você. E não importa o dia, não importa a hora, a gente tá levando alegria pra você. Alegria, alegria.
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2: Hora certa.
3: 5:26.
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1: 6:03.
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3: Ao som do berrante, está começando mais um dia, está começando mais um Raiz Sertaneja aqui na Itambé FM 105,9. Eita maravilha! Bom dia, bom dia! Seja muito bem-vindo, você sabe, a Itambé FM é a casa sua. Seja, fique tranquilo, está em casa, participe, vem comigo até as 9 da manhã com muito modão. Sextou, gente, que coisa maravilhosa. Ó, o WhatsApp está aberto para você falar comigo, é 44-4141-4410 e o 988-374005. Ah, gente, sextou!
4: Hoje é sexta-feira!
3: Ah, é bom demais a conta, mas ó, tem o dia todo pela frente para você colocar suas coisas em dias e encerrar sua semana com chave de ouro, tá? É, temos que fazer o melhor sempre e pedindo, né? Sempre também que o Papai do Céu nos acompanhe. Pai, nos acompanhe nesse dia tão especial, para encerrar a semana bem, para não deixar nada para depois, para que nós sejamos eficientes em tudo aquilo que vamos fazer, com muita sabedoria, tranquilidade, serenidade, sendo guiados e iluminados por Ti, para que a Tua vontade seja a nossa e que seja feita a Sua, mesmo que para a gente não seja o melhor, não, aos nossos olhos, pelo menos, que com certeza Seus planos serão melhores que os nossos e sempre, sempre serão. Então, vem comigo, vem conosco, esteja ligadinho aqui na Itambé FM e bora lá para mais um dia. Bom dia, bom dia, Elton Bueno, bom dia Aparecida da Silva, bom dia também ao Jailon, bom dia Leonice. Como é que tá, Leonice, tudo bem, tudo certinho? Ah, que maravilha, viu? Bom dia Silvana, Natália Serena, Zé Paulo, Diego, bom dia Didi, César Florão, Dagmarília, viu? Bom dia Silvana, Natália Serena, Zé Paulo, Diego, bom dia, bom dia.

A Cida, dona Cida, um abraço, bom dia também, o Adriano Bueno, bom dia, Aldo. Ô, Aldo, como é que tá? Tá se ajeitando aí, garoto? Tá, estamos aguardando você aqui no estúdio, viu? Depois, se precisar, você me avisa, eu passo a localização, acho que eu já passei, não sei se você tem ainda, mas depois eu passo novamente, se for o caso, tá? Aldo Freitas, lá do Laranjal do Jari, vai estar participando ao vivo, contando um pouquinho da sua história, sua experiência, essa viagem de moto, que tem que ter muita coragem, né? Tá certo, mas estamos aqui, Aldo, te esperando, viu? Bom dia também ao Mário Meirelles, bom dia. Bom dia, eu falei da Vandeleia, né? Vamos falar. Ó, bom dia, Vandeleia, Roseli Piveta. Bom dia, Rose. Bom dia, a Vanessa Kelly. A Kate Kelly também. Ah, bom dia a todos vocês, a Nilza. Todo o pessoal aí, da Lila. Todo o pessoal da creche, viu, gente? Deus abençoe a Josi. Todos vocês aí, eu não vou lembrar o nome de todo mundo, né? Mas eu sei que são aí, ó, vai lá. 80, 60, 70 funcionários que trabalham na creche, né? Que se empenham, se dedicam para que as nossas crianças fiquem bem cuidadas, né? Todo o setor é importantíssimo, né? Como um elo, uma corrente com 70 elos trabalhando em união para que essas crianças fiquem bem. Bom dia, Cris Miliati, bom dia, Marco André, bom dia, Rafael, Rosana Costa, todos vocês aí, gente, um abraço, viu? Bora começar nosso programa? São 6 horas e 11 minutinhos, 6 e 11. Ó, deixa eu falar uma coisa importante pra você, hein? Você não precisa ter medo, viu, das mudanças. Mesmo que muitas vezes sejam desconfortáveis. Mas as mudanças são necessárias em nossa vida. Preocupação mesmo deve ser você está reclamando hoje de coisas de um ano atrás e os mesmos problemas sempre. Aí algo está errado, tá? Aceite as mudanças, mude, permita que a vida mude você para melhor dia após dia. Combinado? Então bora lá, vamos lá, respire profundamente. Coloque aquele sorrisão no rosto, aquele sorriso mais lindo do mundo, para você espalhar alegria, compartilhar felicidade, iluminar o seu caminho e o caminho das pessoas ao seu redor. E você vai dizer comigo agora, bora lá, vamos, vamos? Então, ó, boa!

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0: 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Agora são 6 horas e 27 minutos, 6h27. 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
2: Itambé FM e a hora certa.
3: Hora certa.
2: 6 horas e 28 minutos.
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4: Tudo bem, gente. Vem comigo. Vamos dar uma olhadinha como é que fica a previsão do tempo. Tem aqui um alerta amarelo de queda de temperatura, mas em algumas regiões específicas, viu? Santa Catarina, Mato Grosso, Acre, Paraná, né? Rondônia. É, e também no Mato Grosso do Sul, Amazonas, São Paulo, tá? Essas regiões e algumas regiões desses estados, né, a tendência é de uma queda de temperatura. Na nossa região, que apesar de estarmos no Paraná, aqui no norte do Paraná, as temperaturas vão continuar amenas, viu, gente? Não tem assim nenhuma previsão brusca de queda de temperatura, pelo menos por enquanto, tá? É. Hoje é sexta-feira, dia 3, mínima de 18, máxima de 25, sol com algumas nuvens durante o dia e períodos de céu nublado, tá? É, agora vamos aí, chance de chuva? Não tem, viu, gente? Não tem. Vamos para sexta-feira, dia sábado, hoje é sexta, né, Oliveira? É, sábado, dia 4, mínima de 15, máxima de 25, dia de sol com nevoeiro ao amanhecer, muitas nuvens à tarde e à noite, previsão de chuva também é zero. A sensação térmica vai ficar entre 15 e 19, ou seja, vai estar fresquinho, vai estar agradável, né? Para quem é mais assim, sente mais frio, né? 19 graus, de repente, uma blusinha vai bem, viu, gente? Vai se agasalhando, não vai tomar friagem, porque o organismo precisa de cuidados, tá? Domingo, mínima de 15, máxima de 26, sol com muitas nuvens. À tarde e à noite o céu ainda fica com nebulosidade, mas sem nevoeiro. Também sem previsão de chuva, tá? Ainda na lua cheia, viu, gente? Não mudou por enquanto. Segunda-feira, sol com muitas nuvens durante o dia, períodos de céu nublado e noite com muitas nuvens. A temperatura vai ficar entre 15 e 27 graus, sensação térmica entre 15 e 21. Agora, na terça, surgiu uma possibilidade de chuva que antes não tinha, tá? Vamos ver como é que fica aqui. É, mas as chances estão pequenas por enquanto, 35%. É bem provável que não chova, mas pode também alterando e mudando essas possibilidades aqui. Daí eu vou estar passando para você no começo da semana. É a mínima de 17, máxima de 24 e a sensação térmica mínima de 17, máxima de 20. Sol com muitas nuvens durante o dia e períodos de céu nublado, noite com muitas nuvens. Qualquer alteração, gente? Olha, fique tranquilo, não tem essa impressão de queda brusca de temperatura, pelo menos nos próximos dias, tá? Até aquela previsão que tinha do dia 5, dia 10, desculpa, as temperaturas caírem para 9, né, 8 graus, foi embora, tá? Então qualquer alteração a gente vai estar passando para vocês aqui na Itambé FM, rádio que mais cresce a audiência.

0: Bom dia, Judite Segantin, bom dia! Como é que tá, minha querida? Tudo certo por aí?
1: Bom dia, tudo bem? Toca aí, Chitãozinho Xororó, oferecer pra todos os ouvintes, pra você, beleza?
0: Maravilha! Vou separar já a música aqui do Chitãozinho Xororó e tá tocando aí pra vocês. Judite, um abraço pra você, Deus abençoe ricamente, tá? Bom dia, Alda, bom dia, Gisvaldo, bom dia também ao William Antoniassi. O pessoal que tá ligadaço aqui com a gente na Itambé FM 105,9. Bom dia, Jacira. Como é que tá, Jacira? Tudo bem? Jacira aqui de Floresta, um abraço, Deus abençoe. Ah, bom dia, meu amigo Maurício. Maurício Gonçalves. Ô Maurício, como é que tá aí em Minas Gerais, rapaz? Tudo certo? Lá de Formiga, Minas Gerais, um abração. Ele diz assim: olha, bom dia, meu amigo, já estou na escuta. Então peço um favor. Toca aí o modão pra mim, com Caçula e Marinheiro. Simplesmente uma das primeiras duplas. O Caçula foi o primeiro, Maurício, a gravar um disco sertanejo. Primeiro, primeiro da história. É, rapaz, vou separar aqui já pra você, tá? É o Cantinho do Céu. Quero oferecer aí para todos os seus ouvintes, para você e sua família, muito obrigado. Para todos que gostam da música sertaneja raiz, é um mais muito obrigado. Forte abraço para você também, meu irmão. Obrigado eu pelo carinho. É, ele disse de seu amigo ouvinte de toda manhã, Maurício Mendonça, da cidade de Formiga, Minas Gerais. Ô Maurício, obrigado pelo carinho. Um abraço também para você. E toda a família, que Deus te abençoe ricamente e seja sempre iluminando os seus passos, viu? Obrigado aí pelo carinho, tá? Já vou separar a música aqui, Caçula e Marinheiro, já comigo, maravilha! É, gente, bora lá! Quem mais tá por aqui? Deixa eu ver... O Adriano Bueno, você tá bom, rapaz? Ah, Deus abençoe nossa sexta-feira, né? Ah, o Adriano falou assim, ó, minha tia Roseni pediu para você mandar um alô para ela, ouvinte de sua Itambé. Oh, que beleza, Roseni! Um abraço apertadaço aqui do seu amigo Oliveira Júnior. Que Deus abençoe. Galinho Chico tá mandando um abraço para você também. Deus abençoe ricamente, viu? Sua sexta-feira seja abençoada. Obrigado pelo carinho da audiência, tá, Roseni? É Roseni, viu, gente? Não é Roseli, é Roseni, tá bom? Um abraço, fica com Deus hoje e sempre, tá? É, bom demais da conta, bora lá, vamos de música. Já vou tocar o que vocês pediram aí, tá? Mas vou começar com Ronaldo Viola e João Carvalho, Rei da Pecuária, 6h37.

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2: 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Ah, deixa eu lembrar você que tá valendo, viu? Eu vou fazer o sorteio semana que vem, viu, gente? É, nós temos aqui um copo da dupla João de Souza e Bonifácio, copo térmico, bonito. E temos um boné também da dupla João de Souza e Bonifácio, para ser sorteado para quem falar junto comigo assim, gravar e mandar para mim lá. Ó, bom dia! Então faz o seu bom dia, manda para mim que eu tô salvando aqui os nomes, o áudio, soltando no ar, fazendo aquela brincadeira gostosa, né? Mostra que você é parceiraço que escuta Oliveira Júnior e também compartilha dessa alegria de desejar bom dia para as pessoas. É bom demais da conta, viu? De verdade. Então vai lá, tá? Quem sabe você vai ser o contemplado, tá bom? Vão ser dois sorteios, tá? 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
6: 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E a hora certa.
1: Hora certa.
7: 6h50.
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1: 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Eita, bom demais da conta. Então você tá na Itambé FM 105,9, a rádio que mais cresce a audiência. Bom dia, Veridiana. Veridiana, como é que tá você, minha querida? Tudo certo? A Veridiana mandou assim, ó: certamente que a bondade e a misericórdia me seguirão todos os dias da minha vida. Salmos 23, né? Salmos 23, Salmos do Bom Pastor. É verdade. O encerramento, na verdade. Um abraço, Veridiana. Um abraço para sua mamãe também. Que Deus abençoe ricamente todos vocês, toda a sua família, tá? Helena Mendes, bom dia, Helena. Obrigado pelo carinho. Como é que você tá, Helena? Fala comigo.
2: Como estamos aí, Oliveira Júnior? Chico Rei Paraná.
1: Chico Rei Paraná, deixa comigo.
2: Bom dia!
1: Eita, bom dia, gente. Bora lá, participe. Manda aí o seu bom dia para você estar concorrendo aí. Quem sabe você vai ganhar. É um boné da dupla João de Souza e Bonifácio. Boné bonito, gente, bonito. E um copo térmico, né? Serão dois sorteios, dois contemplados. Ah, Helena Mendes mandou ainda: sextou com bênçãos. Que esta sexta-feira seja abençoada por Deus, proporcionando momentos de felicidade, amor, gratidão para todos. Amém. Forte abraço e obrigado, viu, Helena Mendes? É isso aí. Bora participar, né? Vamos mandando aí, tá? Vamos mandando os áudios pra gente estar brincando aqui. Ao vivo. Essa a rádio é fantástica, né? Vamos falar a verdade. 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Um abraço, rapaz. Deus abençoe, viu? É desse jeito, desse jeito. Quem mais está por aqui? Vamos ver. A Sueli Martins. Ô, Sueli, um abraço para você, viu? Ah, o meu amigo Aldo já está chegando. Já vou aí, Aldo. Já vou. Aguenta aí um pouquinho. Ô, meu amigo Valdomiro Alves também. Deixa eu mandar um alô aqui para o meu amigo Dito. Seu Dito, um abraço, seu Dito. Você tá bom? Tá melhor? Tá em casa? Então, meu abraço. E logo, logo passo aí fazer uma visita para vocês aí, viu? Deus abençoe ricamente. Tá, seu Dito? Melhoras aí. Agora é só cuidar e melhorar cada dia mais, tá? Bora, vamos lá. Seu Dito, essa é para vocês aí, tá? Pra família Martins.

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0: Ah, já tem café? Já tem café aí, bora tomar um cafezinho? Tá na hora, são 7 horas e 12 minutinhos, oferecimento da JP Assistência Técnica de Celulares. 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
2: E também FM e a hora certa.
3: 7 horas e 14 minutos.
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1: Esse é o Raiz Sertaneja, de segunda a sexta-feira, das 6 às 9 da manhã, trazendo muita música boa pra você, muita alegria e informação. Eita, sextou, gente, é bom, não é? Hoje é sexta-feira, mais ou menos assim. Então bora lá, que hoje é sexta-feira.
2: Hoje é sexta-feira.
1: Mas ó, vamos lá, que tem muita coisa pra fazer, muita coisa pra resolver, pra deixar, encerrar a semana com chave de ouro. Tem que dar o seu melhor aí, tá? Tem alguns leãozinhos por dia aí, né? Vai que se acumulou mais uns pro final de semana, sexta-feira. Então, corre lá, rapaz, não perde tempo não, viu? Deixa eu dar um bom dia ao pessoal que tá aqui comigo. Bom dia, William Toniassi, como é que tá, rapaz? Tudo certo? Ah, o William mandou assim, olha, um dia cheio de Deus, pois ele é o suficiente para que o nosso dia seja perfeito. Bom dia, William. Como é que tá o pessoal aí, tudo certinho? Bom dia também, meu amigo Gisvaldo. Bom dia, Sandra Mara Freitas. Bom dia, Sandra. Tudo certinho com você? Eita, coisa boa, né? Ah, bom dia também ao Jair da bicicletaria. Ô Jair, nunca diga eu não consigo. Diga sempre tudo posso naquele que me fortalece. Esse texto é fantástico, viu? Fantástico. Vou contar uma historinha desse texto aqui, porém, antes, deixa eu dar um bom dia pro meu amigo, o Aldo. O Aldo, ele está aqui, gente. Fez uma viagem de 11 dias de moto, lá do Laranjal do Jari. O Aldo, bom dia. Você tá bom, meu filho? Tudo certinho?
3: Bom dia, Oliveira. Bom dia, Itambé e região. Tá tudo bem, graças a Deus. Tô tranquilo.
1: Ah, que coisa boa. Aldo, Laranjal do Jari fica onde?
3: Laranjal do Jari fica no estado do Amapá, no sul do Amapá, na divisa com o Pará, com o município de Almerinho, Pará.
1: Rapaz, esse Brasil é grande demais, né? É, dá quantos quilômetros de lá até aqui?
3: Olha, eu rodei algo próximo de 3.600 km para chegar até aqui.
1: 3.600 km? Rapaz, é chão, hein?
3: Bastante, bastante.
1: Tem que ter coragem. Vou falar pra você, eu fiquei admirado. Quando você falou que ia fazer essa viagem de moto pra cá, eu falei, rapaz, que corajoso, rapaz. É chão. E assim, as estradas que você pegou, tem, lógico, estradas boas e estradas não tão boas. Né? Você passou uns, eu vi umas fotos que você mandou. Eram umas estradas de chão, de lama. Eita, foi, rapaz do céu.
3: Na verdade, assim, desses, todos esses KM, né, 200, os 200 primeiros quilômetros foram estrada de chão na minha região, né, saída de Laranjal para Almerim. São 120 quilômetros. Aí eu atravessei o rio Amazonas, o rio é de balsa, né, o rio Amazonas, o rio Xingu. Até o município de Souzel, né, no Pará, onde eu peguei um acesso, uma rodovia estadual, né, de 80 quilômetros até a BR, Transamazônica. E aí de lá que eu peguei o asfalto, né?
1: Certo. Rapaz, mas é chão. A gente vai contar um pouquinho da história do Aldo, vamos conhecer um pouquinho ele, um pouquinho da vida dele, da família. É, eu falei que ia contar a historinha aqui, Aldo, dessa... No, tudo posso naquele que me fortalece. Esse texto, ele é simplesmente fantástico. Eu uso ele sempre, sempre, sempre. Tem uma senhora que trabalhava com a gente. Isso aconteceu aí uns 8 anos atrás. Ela trabalhava em casa. E uma pessoa muito bacana, muito boa. E fumava. E ela lamentava o fato de fumar. Ela sempre falava que já tinha tentado diversas vezes parar de fumar, não conseguia. E de tanto ela falar isso, um dia eu falei, traga a sua Bíblia. Você lê a Bíblia? Eu leio bastante. Traga a sua Bíblia. Quero fazer uma anotação nela para você. Ela falou, tá. Ela trouxe a Bíblia. Eu abri nesse texto e coloquei lá para ela uma anotação. Agora eu falei, leia isso todo dia. E tá lá, tudo posso naquele que me fortalece, menos deixar de fumar. Menos deixar de fumar. E aí, ela leu, lógico, ficou meio desconcertada a princípio, mas um dia, rapaz, ela já não tava mais com a gente, não tava trabalhando, ela me ligou, mandou uma mensagem que disse que tinha conseguido parar de fumar.
3: Que bênção,
1: né? É. Tudo posso. Se é tudo posso, é tudo posso, não é?
3: Com certeza.
1: Todas as coisas, certeza, né? Então, basta entregar na mão de Deus e as coisas vão acontecer, gente. Da melhor forma possível. Bom dia, Deza, doutor Camargo. Como é que tá, minha querida? Tudo bem? Bom dia também ao Roberto Negrete, toda a família Negrete. Bom dia, Alda. Ô, Alda, bom dia.
4: Bom dia, bom dia. Bom dia, povo de Itambé. Bom dia, rádio Itambé. Bom dia. O locutor hoje já tá com a camisa do Brasil, já tá torcendo firme na fé.
1: Exato, exato. Estamos torcendo aí.
4: Gente ganhar, né? Tem
1: precisa.
4: Que ganhar, né?
1: Nunca ganhamos deles. Tem que ser a primeira vez dessa vez.
4: Lutar para ganhar daquele povo lá, se Deus quiser.
1: Verdade.
4: Um bom dia a todos aí de Itambé, a rádio. Rádio também, um abraço a todos os locutores daí, todos os funcionários.
1: Obrigado.
4: Um abraço a todos e uma boa sexta-feira. E em Jandaia tá uma neblina que não dá pra enxergar um metro à frente do carro, assim, ó. Tá uma cerração bem grande aqui em Jandaia.
1: Cuidado, então, cuidado. Todos
4: cuidado na pista, né? Porque é muito perigoso. Mas que Deus abençoe. Abraço.
1: Amém. Um abraço, Alda. Deus abençoe. Obrigado mesmo pelo carinho da audiência. Gente, cuidado com as rodovias. Neblina tá forte, né? Alda, fica com Deus, viu? Ótima sexta-feira. Bora lá, gente. Vamos de música. Chico Rei Paraná. Ó. Casa Noturna. 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Boa!

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0: Brasil!
1: Ei, Brasil, Brasil, será que vai? Ei, Aldo, você tá na torcida pro Brasil, né, Aldo?
2: Sim.
1: Com certeza, né?
2: Com certeza, estamos torcendo para que a gente possa alcançar sucesso nessa Copa.
1: Você sabe que a gente nunca ganhou dos Vikings, né?
2: Eu soube recentemente, meu filho me informou isso, né? Eu não sabia dessa informação. Achei interessante que, como brasileiro, a gente sempre acredita que ganhamos de todos,
1: sempre,
2: né?
1: É, não.
2: Fomos acostumados assim. Para mim isso é novo, né?
1: Eles estão invictos com a gente. Foram 4 jogos, 2 derrotas e 2 empates.
2: Precisamos quebrar isso.
1: Né? É a hora agora.
2: Com certeza.
1: O Brasil volta para casa, rapaz. Não pode, né? Ó, agora são 7:36. 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
3: Itambé FM e a hora certa. 7:38.
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1: 7:39, esse é o Raiz Sertaneja de segunda-feira, das 6 às 9 da manhã. Programa gostoso de manhã na conta, né? Maria Nova Olímpia, bom dia Maria, você tá bem? Tudo certinho contigo? Abração aí a todos, viu? Que Deus abençoe ricamente toda a família. Galinheiro tá bonito, hein? Olha que coisa mais linda. E esse... é pavão? Bonito também. E o peru? E os peru? Já tá separando, já tá no jeito? Vamos comer peru no Natal, hein? Abraço, Maria. Deus abençoe. Um abraço aí para todos, viu? Quem mais tá por aqui também é a Eleni. Oi, Eleni. Bom dia, tudo bem?
8: Bom dia, Oliveira.
1: Bom dia.
8: Deus abençoe o dia de cada um de nós.
1: Amém.
8: Um abraço a você, sua família.
1: Obrigado.
8: E a todos os ouvintes da Rádio Itambé FM.
1: Muitíssimo obrigado, Deus abençoe, Eleni. Forte abraço para você também. Muita alegria, muita paz, saúde, prosperidade. Precisamos, né? É bom demais da conta, né? Então, ó, bora lá. Vamos... Lorivaldo, bom dia, Lorivaldo. Bom dia, José Evangelista. Bom dia, Josi, Badaquinha. Ô, Josi, tudo bem com você? Tudo certinho? Que maravilha. Josi mandou assim: olha, não há nada melhor do que começar o dia agradecendo a Deus pelo ar que respiramos, pela saúde, pela força que Ele nos dá, pelo presente que recebemos diariamente, que é o dom da vida. Amém, assim seja, Josi. E que seja assim, ó, repleto de muitas bênçãos, alegria, paz, e que Deus se faça assim, ó, presente mesmo, né, na sua vida, ajudando hoje e sempre, tá bom? Forte abraço, minha querida. Humberto Pelizé, bom dia Neuza Maria Pelizé, bom dia Pedrinho, como é que tá aí Luxemburgo, rapaz? Tá bom demais da conta? Eita, olha só, o Pedrinho mandou uma foto aqui, um bonezinho de Portugal, mas vai torcer pelo Brasil, né? Hã? Ah, você para com isso, hein, rapaz? Não pode virar casaca não, hein? Eita. E ó, depois eu vou assistir o seu vídeo aqui junto com o Aldo. O Aldo tá nos visitando. O Aldo veio de moto. Tenta vir de moto a próxima vez. Será que dá, não? Acho que não, né? Acho que não tem jeito. Bom dia, Laureano. Você tá bom, rapaz? Tudo certo? Laureano pediu aí, ó. Toca o Doutor e o Caipira com Goiânia e Paranaense. Já vou separar aqui. Já, já. Bom dia também a Marjorie. Pessoal das lojas Quero Quero, são 7 horas e 41 minutinhos, vamos de música, já voltamos. Ah, vamos conversar mais um pouquinho com o Aldo. Ô Aldo, você disse que é professor lá em Laranjal do Jari, lá em Amazonas também, né? Você está beirando o rio ali, mas é Amapá que você falou, né?
2: Sim, o estado do Amapá, ele é margeado pelo rio Amazonas. O rio Amazonas banha a capital, né?
1: É muito peixe lá ainda?
2: Tem. O Amazonas é riquíssimo.
1: É riquíssimo, peixe, né?
2: Forma dois canais ali, no canal do norte, que passa na capital, né, Macapá, e o outro canal, né, que banha. Porque na verdade existe uma confluência de rios. A Ilha do Marajó fica no meio,
1: certo,
2: entre Belém, do lado direito, e Macapá do lado esquerdo, né?
1: Certo.
2: E aí o canal do norte banha a capital, é maravilhoso lá, muito bonito. Forma aquele praião de lama negra, né, que vai por quilômetros, mais de 3 quilômetros na maré baixa, né? E a maré sobe. O pessoal faz campeonato de futebol na maré baixa lá no...
1: Olha só. Sai todo mundo limpinho, né?
2: Nossa, recentemente teve um campeonato de prefeito até. Participou lá, fez uma publicidade.
1: Uma festa.
2: Lá, uma festa muito bacana lá. E aí, mas eu moro particularmente, a minha cidade fica na margem do rio Jari, que é um afluente, né, da margem esquerda do rio Amazonas, né?
1: Certo.
2: Rio Jari.
1: E a questão como professor, você atua em algumas escolas, é todas escolas estaduais, não? Municipais?
2: Não, escolas municipais. Eu trabalho numa escola do município de Laranjal do Jari, no Amapá. E aí depois de tarde eu atravesso o rio, vou para o Pará, no distrito de Monte Dourado, na Vila do Munguba, escola do Planalto, perdão, na Vila do Munguba, sim, na escola Pedro Caldas Batista. E também trabalho na Vila do Planalto, que ambas fica no distrito de Monte Dourado, município de Almeirinho.
1: Bacana, rapaz. E você dá aula do quê?
2: Eu sou professor de Biologia e Química, trabalho com ciências, legal, né? No sexto ou nono ano. E trabalho com EJA também, em matemática.
1: É muito bom, muito bom. Ó, vamos de música, daí um pouquinho de volta, bater mais um papo aqui com o Aldo, que está nos visitando lá de Laranjal do Jari. Música.

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1: 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Agora são 7:53, 7:53. Agora, estão comendo pãozinho de queijo, né? Estão comendo pãozinho de queijo, estão tomando um cafezinho. Mas daqui a pouco, mais tarde, dá aquela fome. Aí vai chegando em 11:30. Com certeza o estômago vai estar gritando: Aldo, tô com fome, rapaz, vou comer, leve eu para almoçar, né? 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
10: 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Bom dia, Nildo. Bom dia, garoto. Bom dia, Severina, capital paulista. Bom dia. Bom dia, Odair Gomes. E aí, Odair, você tá bom? Odair mandou assim, olha, hoje todos os seus caminhos sejam protegidos e guiados por Deus. Amém. Deza, doutor Camargo. Bom dia, Deza. Tudo bem? Bom dia também a Marjorie. Um abraço a todos aí nas lojas Quero Quero. Bom dia, Veridiana. Bom dia, Veridiana. Um abraço. Quem está aqui também é o meu amigo Demerval. Deixa eu só achar minha conversa com o Demerval aqui, porque ele mandou o áudio. Demerval aqui, lá de Minas Gerais. Terrinha de Minas. Fala, Demerval, bom dia.
11: Ô, Oliveira Júnior, bom dia.
10: Ah, o sotaque mineiro.
11: Sextou novamente, né?
10: Sextou,
11: beleza, Demerval, né?
10: Maravilha.
11: Aí tá beleza aí?
10: Graças a Deus, e você?
11: Começou a dar uma esfriada essa noite, mas tá bom.
10: Tá bom, faz parte, ué.
11: Oliveira Júnior, manda uma música de Bruno Marrone aí pra mim, por favor, aí.
10: Mando.
11: Eu quero uma boa dele aí, se eu não tivesse ido.
10: Essa é top.
11: Tá boa.
10: Boa demais. Demerval, um abraço, viu? Povo aí da terrinha de Minas Gerais, um abraço, seu Debrando, pra toda a família aí. Deus abençoe vocês ricamente, viu? Ah, maravilha. Quem mais tá por aqui? Deixa eu ver. O Josemar. Josemar, bom dia, rapaz. Tudo certo? Procurem ter paz com todos e se esforcem para viver uma vida completamente dedicada ao Senhor, pois sem isso, ninguém o verá. Rapaz, isso aí, verdade. Se não plantarmos aqui, a gente não colhe amanhã, né? E aí, o que tem a ver com a salvação, você sabe, tem que fazer de tudo para colocar Deus aí como o Senhor da sua vida, porque assim as coisas vão funcionando cada vez melhor. Bom dia, o Aldo. Você estava falando, né, que de aula, você leciona. O bate-papo que a gente estava fazendo aqui, a gente viu que é uma realidade. O Brasil é um país muito grande, né? E você está num extremo, está lá do outro lado. E a realidade, né, do sul do país para aquela região lá é norte ou nordeste?
12: Norte, região norte, região amazônica.
10: A região norte. É muito grande, né? É um povo muito bom, muito acolhedor, a gente sabe disso, né? É muito carinhoso, mas é um povo sofrido, né, rapaz? Como aquela região lá sofre, né? Falta de trabalho, vive na dependência, muitas vezes, do governo em si, né? Acho que teria muito para melhorar aquela região, né? Toda a região norte, na realidade, né?
12: A nossa região é uma região muito rica, principalmente
10: Sim.
12: se fala questão de minerais, né?
10: Uhum.
12: E o nosso grande problema é a infraestrutura, né? Nossa logística, nós não temos estradas, pontes.
10: Estava,
12: né,
10: comentando que asfalto lá é coisa de rico.
12: É o asfalto, ele dentro da cidade, beleza, a nossa cidade melhorou muito, Laranjal do Jari. Melhorou muito nos últimos 10 anos, né? A cidade está muito bonitinha. Mas saiu da cidade, as estradas, né, não tem asfalto, né? A gente não tem ponte para ligar. O Amapá é isolado. O Amapá não tem ligação por ponte com o resto do Brasil.
10: É tudo através de balsa. É tudo
12: através de balsa. Interessante que a gente tem uma ligação com a Europa, através da Guiana Francesa, uma ponte.
10: Sim.
12: Né? Mas não tem uma ponte com o Brasil.
10: Olha só.
12: E a gente depende, né, dessa balsa, né, para atravessar todos os dias. É um trecho de 300, 350 metros, né, a largura do rio. Mas a gente perde muito tempo.
10: Você já foi para a Europa de moto?
12: Eu fui, quer dizer, fui lá para a Guiana Francesa, né?
10: É, olha.
12: Eu fui em 2013, 2014. Mas na época não pude atravessar porque estava interditada lá, né? E é caríssimo para você passar um veículo para lá.
10: Sério?
12: Eu atravessei de catraia, que a gente chama lá, umas pequenas lanchas, né, que faz a Sim. travessia no rio Oiapoque, entre a cidade de São Jorge, na Guiana Francesa, e Oiapoque, no Brasil.
10: Olha só.
12: Aí eu atravessei, né, e tem uma área lá que você pode circular. Se você sair daquela área lá, você corre o risco de ser preso e de ser extraditado, mandado para...
10: Olha...
12: Vai para a capital, para Brasília, né? Nossa, e...
10: Aí é um transtorno.
12: Então a gente tem uma área lá que a gente pode circular e a área de mercado, de compra, né? Muitos brasileiros atravessam para fazer compras de produtos, né? Que embora sejam mais caros um pouco, mas a qualidade, segundo eles, né, a qualidade do produto é melhor. Então existe essa conexão, mas ali é um recinto que você pode transitar dentro da cidade de São Jorge, na Guiana Francesa.
10: Bacana, gente, bacana. O Pedrinho disse que não virou casaca, não, viu? Não virou casaca, ele disse que vai ver se tem como vir de moto para cá, mas é difícil, né? A gente não tem, aqui não dá para atravessar, só se vir, põe a mão no avião e traz, né? Põe a mão no avião e traz, tá certo. Bora lá, gente, vamos de música. São 8 horas e 4 minutinhos. Daniel, Avenida Boiadeira.

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1: 8 horas e 14 minutinhos. Bom dia, Rose Gaúcha. Bom dia.
2: Bom dia, né, Oliveira?
1: Bom dia.
2: Você tá falando bem bonito. Ai, que Jesus cuida de você mesmo. Eu já fico conversando. Eu fico aqui fazendo minhas orações. Ponho vocês nas minhas intenções em nome de Deus. Põe uma música pra ver aquilo.
1: Opa, rapaz, com certeza.
2: Levantei agora pra só pôr oração lá pro meu pet. Que ele de manhã ele dá umas latidas já me avisando. Acabou minha oração. Eu levantei, mas voltei, deita, porque
1: tá certo, friozinho. Tá friozinho, né, hoje?
2: Põe Cavaleiro Barros aí pra mim, não quero piedade.
1: Mas pra já, tá Rose. Bom? Pode
2: Fica
1: deixar.
2: Fica com Deus, filhão de terra.
1: Deus abençoe, Rose. Obrigado pelo carinho. Não quero piedade, Valéria Barros.

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1: São 8 horas e 19 minutinhos. Vou falar uma coisa pra você. Pare um pouquinho que você tá fazendo agora, só um pouquinho. Parou? Chega pertinho do rádio agora. É isso. Agora aí, ganhei um pouquinho o volume. Nós vamos com os nossos apoiadores culturais na volta. Tenho Bom Dia com Oliveira Júnior. Não sai daí.
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3: Hora certa.
2: 8 horas e 19 minutos.
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5: Muito bem, meus queridos ouvintes, chegou o melhor momento do dia. Momento de juntos pararmos um pouquinho e refletirmos. Como anda nossa vida? E temos feito de bom ou não? E principalmente se estamos vivendo, ó, lado a lado com Deus. Estar ao lado de Deus faz e sempre fará toda a diferença. Então para um pouquinho, vem aqui pertinho do Oliveira Júnior, chega aqui, para o que você está fazendo. Vamos conversar só um pouquinho, se possível erga um pouquinho o volume e vamos conversar. Sabe, você ama Deus? Já parou para pensar sobre isso? Sabe, nós vamos aprendendo a amar a Deus quando compreendemos o quanto Ele nos ama. Mas algumas pessoas acreditam que Deus não ama a humanidade porque a humanidade está vivendo um momento catastrófico. Sabe, falta de amor, falta carinho, falta compreensão. A maldade está imperando. As doenças, as pragas, as catástrofes. Eu quero que você entenda que nunca foi esse o plano divino. Deus criou o homem perfeito, criou o jardim do Éden, criou tudo perfeito. E nos deu algo chamado livre-arbítrio, e esse livre-arbítrio, as nossas escolhas, nos trouxe até aqui. A maldade está em nós. Em nossas escolhas. Deus é perfeito em sua bondade, em sua misericórdia. Ele nos protege, Ele nos guarda, Ele nos guia. Sabe, o homem vem se degradando a cada dia e com isso nosso DNA está todo corrompido pelo pecado, pela dor, pelas doenças. E nós culpamos a Deus porque as crianças têm doenças como câncer, por exemplo. Não é culpa de Deus, não é. Também não é sua nem minha, mas no decorrer da história o homem vem se degradando, como eu disse, definhando. Vem mudando a cada dia para pior, tá? Essa evolução que nós vemos não é real, não em nossa saúde, não em nossa mentalidade, sabe? Como eu vou te explicar? O homem vivia muito mais tempo e hoje vive 80, 90 anos, 75. Se nós pegarmos a história de Matusalém, não dá nem para comparar. Mas o homem vivia muito mais. E devido ao pecado, devido às suas próprias escolhas, ocorrem as doenças. Devido às escolhas dos homens, A Mata Atlântica está se acabando, a água está poluída, o ar que respiramos, tudo está indo de mal a pior e nós chamamos isso de evolução. É complicado, né? Mas eu vou voltar à pergunta: você ama Deus? Deus nos ama de tal maneira que enviou seu filho para que morresse na cruz por você, por mim. Você ama Deus? Eu quero dizer para você nesta manhã que eu amo a Deus. Eu sei que eu sou falho, eu sei que eu tenho as minhas fraquezas, as minhas tendências. Sou ser humano, né? Como você. Mas eu amo a Deus porque Ele é aquele que me abraça nos momentos mais difíceis. Quando todo mundo some, sabe? É aquele que me levanta, me toma pela mão quando eu estou no chão, achando que nunca mais vou conseguir me levantar. Quando ninguém percebe que eu caí, Ele está ali. Ele me ama nos dias que eu mal consigo me amar. A esperança que aparece quando tudo vai desmoronar, tudo parece que vai desmoronar. Ele é a esperança. Sabe? O apóstolo Paulo certa vez disse assim, olha: quem nos separará do amor de Cristo? Será a tribulação, será a angústia ou perseguição, ou será a fome ou a nudez ou o perigo ou a espada? Como está escrito, por amor de ti enfrentamos a morte o dia inteiro, somos considerados como ovelhas que vai para o matador. Mas em todas essas coisas somos mais que vencedores em Cristo Jesus. Eu estou mais que convencido de que nem a morte, nem a vida, nem o futuro, nem os poderes da terra, nem os poderes do céu, nem da profundidade, nem ninguém em toda a criação será capaz de nos separar do amor de Deus que está em Cristo Jesus. Eu creio nisso. Eu vivo isso. Quando eu caio, quando eu tropeço, quando eu erro, quando eu falho, eu sei que eu tenho um Cristo que morreu pelos meus pecados e que está pronto a me perdoar. E você, crê nisso? Eu convido você nesta manhã a acreditar. Afinal de contas, Deus enviou o seu Filho por você, para que você tenha vida. Vida em abundância. Hoje não tem historinha, mas tem um amor verdadeiro, sem medidas, um amor que não olha para os nossos defeitos, que não olha para os nossos erros, mas olha para quem somos e quem podemos nos tornar. Eu quero fazer um convite para você: aceite Cristo como seu Salvador, aceite Cristo como seu Senhor. E permita que Ele entre aí, ó, no seu coração e transforme cada parte do seu ser. Que Ele te dê vida, felicidade, tranquilidade, serenidade, mesmo em meio às tormentas desse mundo. Acredite, confie, traga a Deus para perto de você, porque estar ao lado de Deus faz e sempre fará toda a diferença.

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1: Bom dia, querido ouvinte. Obrigado pela sua companhia. 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
3: Hora certa.
4: 8:36.
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16: 8:39. Hoje temos uma visita muito agradável, né? O Aldo está aqui com a gente. Fez uma viagem de 11 dias de moto lá Amapá, né? Eu sempre Amapá, até aqui de Laranjal do Jari. São mais de 3 mil quilômetros, são 11 dias de viagem, fantástico. Eu não podia deixar de recebê-lo aqui. Eu fiz o convite para ele, para que ele viesse contar um pouquinho dessa história, conhecer um pouquinho desse nosso ouvinte, de ver tão longe, né? Mas já vamos entender também o motivo, o que trouxe ele até aqui e assim por diante. Gente, ó, você ouviu aí o Bom Dia com Oliveira Júnior? Tá lá no YouTube, tá? 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Afinal de contas, é o que a gente quer, o propósito, né, que o Oliveira tem é levar as pessoas para perto de Deus. É o que a gente quer, né? Aí é entre você e Deus, meu filho. Você que se resolva com ele, mas eu quero pelo menos levar as pessoas para próximo dele. E se você puder compartilhar os vídeos, vai estar também fazendo parte dessa história de estar levando alguém para próximo de Deus, tá bom? Faz isso, vai lá, se inscreva no canal, compartilhe os vídeos, que você vai estar ajudando que isso aconteça de verdade. São 8:40. O Aldo, fala um pouquinho, o que te trouxe até aqui? O que te fez que você viesse até floresta, até, né, essa região querida aqui?
17: Bom, Oliveira, o meu filho veio estudar para cá, né? Eu vim trazer ele em janeiro.
16: Certo.
17: Né, aqui no IAP.
16: Certo.
17: E eu gostei muito da região, gostei muito do estado, gostei muito desse clima, né? Eu vivo num calorzão da Amazônia ali, que a gente já amanhece com 30 graus a temperatura, né?
16: Certo.
17: Então, a gente chega picos de 35, 38 graus. Cara, a gente toma em média 3 a 4 banhos por dia. Parece um absurdo.
16: Imagina.
17: Mas é muito quente, né? Então eu gostei muito. E aí eu estava na véspera de completar meus 50 anos. E digo, rapaz, eu preciso fazer um negócio diferente.
16: Sim.
17: Eu preciso marcar, porque 50 é 50, né?
16: Uhum.
17: E aí eu fiz um... Eu falo para minha esposa, olha, eu vou nessa motozinha que eu trabalho. É uma Pop 110, ano 2016.
16: Rapaz, né?
17: E eu digo, eu vou levar essa guerreira junto. E eu vou deixar lá pro meu filho. Vou deixar lá para ele. E eu quero que isso marque também a vida dele, né? E aí a mulher entrou em parafuso.
16: Imagina, velho. Rapaz, olha...
17: A mulher ficou louca, rapaz. E desde novembro do ano passado negociando isso. Na verdade, era para me ter vindo em janeiro, trazer ele. Ele viria de avião e eu vinha na moto, né? Mas a confusão foi grande em casa. E aí, não deixou, não aconteceu. Tá bom. Mas eu fiquei com aquilo entalado, né?
16: Sim.
17: E aí, eu consegui uma licença, né? Depois de 26 anos de trabalho, eu consegui a minha primeira licença. E eu digo, vai ser agora. E
16: é o momento.
17: Agora,
16: né?
17: É o momento. E tô no vibe impedir mais. Aí fui convencer até que ela, coração na mão, ela consentiu, né? Então, e aí eu conversei com os meus alunos. Eu digo, pessoal, vou sair de licença. Eu tô completando 50 anos, 26 anos de trabalho. E eu quero um presente de vocês. Não porque eu vá de fato precisar, né? Graças
16: Sim.
17: a Deus. Mas assim, para ver...
16: Como é que seria a reação isso, né, da situação.
17: Exatamente, a participação de vocês e tal. E eu pedi que era um litro de gasolina de cada um.
16: Um litro de gasolina.
17: Um litro de gasolina. Nossa, embarcaram na
16: brincadeira, cura,
17: brincadeira,
16: na festa.
17: Né, alguns amigos da igreja. Cara, eu recebi para mais de 200 litros de gasolina.
16: Que beleza!
17: Gastei 88 litros de gasolina.
16: Fez toda a viagem.
17: Fiz toda a
16: em
17: viagem.
16: Em termos de combustível,
17: em termos de combustível, sobrou dinheiro para comer, sobrou dinheiro para me hospedar em um hotelzinho aí.
16: Que bacana!
17: Foi muito legal, muito satisfatório, né? Aí mandei os vídeos pro pessoal, mandei as fotos pros alunos, né? Foi muito bacana. Então, meu presente
16: parabéns,
17: de 50 anos.
16: Mano. Bacana. Parabéns pelo
17: viagem.
16: Aniversário, pela viagem. Isso demonstra o carinho que também os alunos têm para contigo, né? Senão não entraria por um ouvido e sairia pelo outro, né? Que abraçar a causa porque tem esse carinho todo por você lá, né?
17: É verdade. E isso me deixou assim, muito feliz quando eu realmente não esperava, né? Eu falei assim e tal, né? Mas quando eu vi os piques começando a cair, eu digo, não acredito.
16: É emocionante até.
17: É emocionante. Olha, eu observando na viagem, né? Já na viagem, né? Eu realmente confesso que eu chorei de emoção, né?
16: Imagina.
17: Porque assim, eu nunca fui muito amante dessas coisas de fazer aniversário e tal, na escola. Eu nunca fui muito. Foi meu primeiro aniversário que eu tornei público, né?
16: Certo.
17: E aí, isso pra mim foi muito gratificante, foi muito legal. Não pelo valor, assim, mas pelo carinho, né, das pessoas, dos alunos, dos irmãos, da igreja. Eu deixei de fora a família, não quero nada da família. Eu quero,
16: certo.
17: Né, só essa questão mesmo como carinho de alguns irmãos da igreja, da lição da escola sabatina, que eu sou
16: Sim.
17: professor também, né, e dos alunos.
16: Perfeito.
17: Né? E foi muito legal. E aqui estou, pela graça de Deus, né, proteção divina acima de tudo. Foram 11 dias, porque também tem 2 dias de barco, né?
16: Sim.
17: 2 dias de barco, de balsa, né? Saindo do município de Almeirim. Eu passei um dia, na verdade, esperando essa balsa, né? E depois mais 16 horas até o município lá de Sozel, próximo de Vitória do Xingu. E aí foi que eu peguei realmente a estrada asfaltada, transamazônica, né? E depois a Belém-Brasília... E foi isso.
16: Tá certo. A moto vai ficar aí, né?
17: A moto vai ficar aqui.
16: Tá
17: ficar
16: certo.
17: Aqui é um presente pro filho aí, vai ficar aí com
16: bacana.
17: Ela, pra guardar por gerações.
16: É, com certeza. Essa moto nunca mais se vende, essa moto.
17: Não, até proibida.
16: Tá. E como é que é o nome do filhão?
17: João Arthur.
16: João Arthur, um abraço pra você, rapaz. Deus abençoe, viu? É estudar mesmo, viu? Fazer desse país um país melhor. Precisa de jovens determinados, estudiosos, com a mentalidade pra frente. É isso aí, um abraço, Deus abençoe. Ah, muito bem, muito bem. Gente, são 8h46, 8h46. Vamos de música, já voltamos para despedir do Aldo e despedir de vocês, tá bom? Sextou!

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1: e a hora certa.
2: 8 horas e 50 minutos.
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0: 8h52, o programa voou, gente, voou. Peço perdão, hoje eu deixei aqui algumas pessoas falando comigo que eu não consegui responder, mas foi por um bom motivo, é a presença do meu amigo Aldo, lá de Laranjal do Jari. Aldo, nós precisaríamos de mais programa para conversar, tudo que tem para conversar, né? A gente ficou aqui, mas conversamos bastante, lógico, aqui no estúdio o tempo todo, mas para o público foi passado assim um pouco, né, da sua história, um pouco dos motivos. Parabéns aí, viu, pelo seu trabalho lá, Laranjal do Jari, como professor. Seus alunos são privilegiados, eu tenho certeza disso. E o resultado, inclusive, é que te trouxe até aqui, né? Então isso é gratificante demais, demais, demais. Então, foi um prazer imenso te conhecer pessoalmente. E você volta quando? Quando que você vai ficar aqui? Até quando? Já sabe, não?
1: Olha, é a esposa que vai decidir.
0: É sempre. Normal, normal.
1: Normal, né?
0: Manda quem pode, obedece quem tem juízo.
1: Exatamente. Né? Eu estou aguardando ela chegar aqui em Cascavel por volta do dia 8.
0: Certo. Né?
1: E aí vem para cá e a gente vai passar uns dias aí. E eu tô até o dia 15 de agosto liberado pelo trabalho.
0: Tá certo.
1: Mas eu vou aguardar ela retorna também, a professora, ela retorna dia 1º de agosto. E eu acredito que depois do dia 20, 25, a gente está retornando para casa.
0: Perfeito. Aldo, muito obrigado, viu? Pela presença, pelo carinho, pela audiência lá em Laranjal do Jari.
1: Isso.
0: E que Deus abençoe você e sua família.
1: Ah, bom, eu que agradeço a oportunidade de estar contando um pouquinho dessa história aqui, agradecer o convite, né? Deus abençoe grandemente aqui o seu trabalho, né, as pessoas que te ouvem, né, essa região maravilhosa, me apaixonei por aqui, né.
0: Vai que você vem embora para cá ainda.
1: Cara, eu te confesso que eu balancei, como já estou perto da aposentadoria, estou com 26 anos de trabalho, né, mas assim, é muito bonita a região, viu, o clima, gostei, né, eu gosto do frio.
0: E aqui agora, é um frio gostoso, né, Tese?
1: Teve uns dias aí que o negócio pegou, né? Inclusive, não deu para vir por causa desse frio que de dirigir moto de manhã cedo é complicado.
0: É difícil.
1: Mas assim, muito obrigado pela oportunidade, que Deus abençoe a todos, um abraço. E também agradeço aqui, né, os meus alunos, os amigos que contribuíram com esse momento especial para mim.
0: Bacana, bacana. Gente, acabou! Chegamos ao final de mais um programa. Amanhã, sábado, adoração, louvor e adoração a partir das 10 da manhã. O tema vai ser super especial, tenho certeza que você vai amar. Já vai pensando no louvor que você vai pedir para amanhã, tá bom? A partir das 10 estaremos de volta. Segunda-feira também, a partir das 6 da manhã, em mais um Raiz Sertaneja. Everson Gaspar, é contigo, rapaz. Fique conosco, continue aqui na Itambé FM 105,9. A rádio da família, a rádio que mais cresce a audiência. Bora lá! Tchau, gente. Beijo no coração. Ótima sexta-feira, bom final de semana.

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1: 8:55.
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3: Os Estados Unidos confirmaram o favoritismo e venceram a Bósnia e Herzegovina por 2-0, garantindo vaga nas oitavas de final da Copa do Mundo. Depois de dominar boa parte da partida, a seleção americana abriu o placar no fim do primeiro tempo com Balogun. Na etapa final, mesmo após o atacante ser expulso e deixar a equipe com um jogador a menos, os donos da casa mantiveram o controle do jogo e ampliaram com um belo gol de Malik Tillman. Com a classificação, os Estados Unidos agora terão um grande desafio pela frente diante da Bélgica nas oitavas de final. A vitória também marcou o fim de um longo jejum dos americanos contra as seleções europeias e reforçou a boa campanha da equipe na Copa, que mostrou organização defensiva e maturidade para segurar o resultado, mesmo em desvantagem numérica.
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0: Bom dia. Eita, nós faltando um minutinho pras 9 horas da manhã, começando mais uma sexta-feira. Eita coisa boa.

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4: 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Bom dia, bom dia, bom dia, bom dia, bom dia, bom dia, meu povo. Como é que vocês estão? Tudo certo? Tudo tranquilo? Tudo sossegado? Graças a Deus, mais um dia de vida. Mais um dia da gente poder estar aqui fazendo companhia pra você, porque é sexta-feira.
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4: É isso aí, é sexta-feira. O sol não tá brilhando hoje, tá meio nuviado hoje, né? Tá meio nublado. Bom dia pra você, bom dia. É, tá meio nublado hoje, então não, hoje não tem sol, né? Hoje tá meio esquisito o tempo, mas tá quente, tá gostoso o clima hoje, né? Tá gostoso, né? É, como é que você tá aí na tua casa? Tá feliz com o clima ou não? Ah, então tá bom demais, né? Tá bom demais. Que bom, bom ter a tua companhia aqui. Bom dia, gente. Bom dia mesmo. Aí de coração, quero que vocês tenham aí um maravilhoso e abençoado final de semana. Que vocês tenham uma semana muito, mas muito abençoada, tá? Agora são 9 horas em ponto pra você. Estamos iniciando mais um show da manhã. Você que tá ligadinho com a gente, né? Eita coisa boa, né? Vamos pegar as datas comemorativas de hoje? Hoje é sexta-feira, Dia Nacional do Combate à Discriminação Racial. É, então às vezes é discriminação, quer dizer, discriminação racial. Às vezes as pessoas são discrimina, né? Por causa da cor da pele, mas não entende que somos todos iguais perante Deus. Deus não vê cor. Não vê se você é bonito, não vê se você é feio, não vê se você tem o olho azul, se você tem o olho preto, não vê se você tem o cabelo bom, se você tem o cabelo ruim, não vê se você é loiro, se você é moreno. Então, Deus, ele não vê nada. Então, a gente tem que ser a mesma coisa, não fazer discriminação racial. Às vezes chega pessoas morenas perto da gente, a gente acha que já vai roubar a gente, já acha que vai fazer alguma coisa, né, contra a gente, mas não é assim, né, gente? As pessoas, ela olha pela cor da pele. Às vezes, até um branquinho, né, um bonitinho, pode chegar em você e roubar também, né? Então, mas tem gente que, quando chega perto, opa, esse morenão aí vai querer me roubar, né? Só de chegar perto, assim, de encostar, a pessoa já guarda o celular achando que vai roubar, né? Então, isso é discriminação, né? Eu falo assim que tantas coisas, tem muitas coisas, eu tô falando uma delas, né? Uma delas. Às vezes a pessoa entra em uma loja porque é morena, né? Aí a pessoa, as outras pessoas ficam rodeando ela em volta, achando que a pessoa vai roubar também, né? Então é muito chato isso, gente. É muito chato. Só quem já passou por isso sabe o que eu tô falando, né? Então eu falo assim que a gente não tem que ter discriminação racial. A gente não pode discriminar o outro pela cor da pele, né? Imagina se também os negros fossem... Vamos supor que você vai lá para a África. Lá só tem negro, certo? Aí você, branquinho, vai lá para a África e todo mundo olha para você te discriminando porque você é branco. Você entra numa loja, eles vão ficar olhando para você para ver se você vai roubar, né? Então, imagina que ruim, que difícil é, né? Então, eu falo assim que... A gente não tem que ter diferença de cor de pele, né? Apesar que os negros têm os dentes lindos, a pele, ela não enruga, demora para enrugar, né? E quando fica bem velhinho, ainda fica bonitinho ainda, né? É, agora o branquinho, rapidinho, eu mesmo já tô cheio de ruga, Jô. Cheio de pé de galinha, pé de cavalo, pé de peru, né? É de boi. Então tá cheio de pé de lobo. É, rapaz, então eu falo pra você, né? Então eu digo, então não somos diferentes, né? Somos diferentes na cor da pele, mas não precisamos aí ter discriminação. Hoje é dia também, sabe do quê? De São Tomé. Você acredita em São Tomé? Eita, nós! Ó, dia internacional também sem sacos plásticos, né? É, então é dia internacional sem você usar os plásticos. Sacos plásticos também, né? Olha, sabadão, a gente não vai estar por aqui, Mas é dia de fritar ovo na calçada, mãe. Como é que vai fritar ovo na calçada? Tá frio ainda? Se for no calorzão mesmo, né? Aí quem sabe frita, né? Será que frita? Aí, sei lá, hein? Dia Internacional do Cooperativismo. Parabéns a todas as cooperativas também. Sábado é o dia delas. Dia do Operador de Marketing também. Dia de Santa Isabel. Dia da Independência dos Estados Unidos também. E domingo é dia de construir um espantalho. Ai, ai, ai. Dia de construir um espantalho pra quê? Eu olho no espelho e já assusto, né? Eita! Dia Mundial do Biquíni também, olha só que legal, né? Dia Mundial do Biquíni, né? É isso aí, então tá certo. Agora são 9 horas e 5 minutinhos, esse é o Show da Manhã, começando pra você. Já mandou o teu bom dia? Ainda não? Ô Jotinha, faz favor um pouquinho aqui. Vem cá. Fala aí, Jotinha, porque esse pessoal tá com a mão dura, né? Fala aí.
0: Se prepara. Pau, cacete, vai.
4: Isso mesmo. Mesmo, concordo com você, Jotinha.
0: Tá me mandando áudio.
4: É.
0: Custa nada, vai. Você tá com a mão aleijada, meu? Tá com os dedos que não pode fazer digitar nem. Ou tá com a boca tapada.
4: É. Jotinha, fala de novo aí. Se não mandar um áudio ou mandar um bom dia pra mim, o que você vai fazer?
0: Pode ir se preparando aí. Quem não interagir. Vou descer no sarrafo.
4: É isso aí.
0: Sem pena que dó. Quem não interagir hoje, eu passo no rodo. O bambu vai gemer hoje aí.
4: É isso aí.
0: Ai, pai, pai.
4: É isso aí, tá certinho, Jotinha. Concordo com você. Aqui que é? Ah, teve uma mulher aqui que ficou brava com você, Jotinha. Falou assim, que vem aqui então. Vem aqui querer falar pra mim que o bambu vai gemer. Vem aqui.
0: Ok. Houve um equívoco.
4: Correu, né? Correu, né, safado? Ai, ai, ai. É, a hora que a chapa esquenta, você corre, né?
0: A chapa está esquentando.
4: É, você é sem vergonha. A hora que a coisa foi pro teu lado, você vazou na braquiária, né? É.
0: Não entendi nada aí.
4: Ai, ai, ai.
0: Agora me dizia, meu filho, tu vai ver coisa.
4: É, sai fora, né, Jotinha? Sai fora, né? Você começa a ameaçar os outros aqui, ó, daqui a pouco as mulheres vão ficar bravas com você, os maridos dela também. Aí, o que que vai acontecer?
0: O bambu tá gemendo.
4: Ah, é desse jeito mesmo. Aí você vai ver o rolo que vai dar pro seu lado, tá? Ai, ai, ai. É isso aí. Bom dia, meu povo. Vamos lá, começando mais um Show da Manhã. Começando mais uma manhã gostosa, graças a Deus, né? É isso aí. Obrigado aí pela tua audiência, obrigado pela tua participação. Obrigado por sempre você estar aí acompanhando a nossa rádio. 988-374005. Mandar um abraço aqui para quem tá mandando um alô para mim também. A minha amiga Dirce Durante. Alô, Dirce. Alô, Jonas. Bom dia, meus irmãos. Tudo bom? Como é que vocês estão? Meu amigo Onofre, também meu irmãozão lá, Onofre, tá ligadinho. Bom dia, meu querido. Como é que você tá? O meu irmão também, Elias. Alô, Elias. Tudo certo por aí? A minha querida amiga Rose Gaúcha também já mandou também um bom dia. Bom dia, Rose. Também a dona Divina. Alô, dona Divina. Como é que você tá? Fazendo pão hoje ou não? Eita, nós. Bom demais, querida. Deus abençoe. Bom final de semana. Também a minha amiga Neide Castaldelli já mandando um bom dia. A Neide falou assim, eu vou mandar um bom dia. Vai que o Jotinha passa aqui em casa. Deus que me perdoe, né? Aí complica a situação, né? Né, Jotinha? Aí o que que acontece, Jotinha?
0: O bambu tá gemendo.
4: Não tá gemendo não, rapaz. A Neide é mulher de respeito. Que negócio é esse? Né? É, né?
0: Ok, houve um equívoco.
4: É, então tá bom. A Neide Castaldelli, forte abraço pra você no final de semana. A Deza lá também de Doutor Camargo tá ligadinha, falou bom dia, Everson, bora, sextou, manda um daquelas, tá? Música, ela quer música de dance, vamos ver se hoje toca pra você. Durante a programação aqui, minha amiga. Deus abençoe, dá um abraço no Marcelo. Pessoal que tá acompanhando a gente por aí. Bom dia pra vocês, tá? Bom dia. A minha amiga Rose Gaúcha, tá legalinha? Que coisa boa, mulher, né? Obrigado pela audiência. Eita, né? Quem vê pensa que eu sei falar. É gaúcho, né? Ai, ai, ai. Vamos lá, vamos ver quem tá lá no grupo da rádio. Alô, Maurício Mariano, alô, meu amigo Oliveira, alô, Andréia, bom dia. A Emília também de Itambé, bom dia. A Eva Aparecida, a Dulce Carlotto, alô, Dulce, bom dia. Tá ligadinha com a gente também, o Jair da Bicicletaria também tá ligadinha aqui em Floresta. Bom dia, meu irmão. Bom final de semana pra todos aí. É, quem mais aqui? A Luciana Bertac tá ligadinha. O Geraldo de Brito, alô, Vando, alô, Dico. Tá ligadinho aí, que bom ter a companhia de vocês. A Vanderleia, a mamãe, a dona Dalira também tá ligadinha. Alô, dona Dalira, bom dia. Alô, Vanderleia, toda a família aí. É também a Fátima Dias, a tia Cida, que fez aniversário. Vamos cantar parabéns pra tia Cida? Ela fez aniversário antes de ontem. Aí a danada da Fátima Dias colocou lá, ela fez um pé de boi, né? Que chama mocotó, né? E postou a foto. Rapaz do céu, deu até vontade de ir lá comer aquele mocotó, hein? Meu Deus do céu, que vontade que deu. Fez um mocotózão lá. Rapaz, que coisa mais linda. Deu água na boca aquele mocotó, viu? É, e eu não posso ficar comendo essas coisas não, viu, Cida? Mocotó, meu Deus do céu, tem aquela musiquinha, né? Fala assim, tomei caldo de mocotó, aí ó, fiquei forte, é. Toma aquilo lá, come aquilo ali, rapaz, depois a mulher não aguenta em casa, né? Mas não é por causa de nada não, é de homem ficar dando tanto peido dentro de casa. Ai, ai, ai, aí dá azedou a marmita, hein? Vamos ficar dando tanto peido dentro de casa. Ai, ai, ai, ai.

0: Ai, ai, ai. Aí danou. Então eu falo pra você, a gente acaba esquecendo, mas parabéns, tia Cida, Deus abençoe você, Deus te dê muitos anos de vida, Deus te dê muita sabedoria, te dê muita saúde, né? Os seus filhos, em nome dos seus filhos, a Dagmar, o Daniel, o Davi, os netos, as netas, que Deus possa estar sempre abençoando essa família abençoada aí, viu? Amo vocês de coração aí, todos, viu, Fátima? Tudo de bom pra vocês aí, viu? Que Deus possa estar sempre ao lado de vocês. Mandar um bom dia lá pra Elza Virtuã Messias, que tá acompanhando a gente. A Jovelina Lojove, bom dia! Tá acompanhando nós aí também? Que bom ter a companhia de vocês aí, gente. A Helenira Aparecida falou, eu também tô aqui ouvindo. Que bom, Helenira. Bom dia, minha querida. Como é que você tá? Tudo certo? Deus abençoe seu dia aí. Obrigado pela audiência. Bom final de semana pra todos vocês aqui, viu, gente? Obrigado mesmo de coração. Vamos lá, vamos com a música, que já é 9h12. Já tô falando desde as 9h. Desde as 8h55, 57, sei lá, eu. É, rapaz, não para não. Começo a falar aqui, não paro mais. Tá doido. Bom dia. Mandar um bom dia pra Adriana também. Ela que tá lá no hospital com a mamãe dela, né? Tá lá hoje. Vai ficar, passou a noite, vai passar o dia também. Que Deus abençoe você. Abençoe também a dona Fátima. Que Deus faça o melhor pra ela, né? Que Deus possa estar sempre abençoando ela, abençoando você, Adriana. Nesses momentos a gente tem que ter muita força, viu? Muita força mesmo, que Deus possa estar com você aí, viu? Tudo de bom, dá um beijo na tua mãe aí, por mim, tá? Que Deus possa estar sempre abençoando vocês aí. A Eloá também mandou um beijinho pra ela. Vamos lá? Vamos com música? Começando mais um show da manhã, é sexta-feira. Eita, nós, vamos lá!
1: Olha, é sexta-feira, bota pra torar!
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0: Até o meio-dia eu tô por aqui fazendo companhia. Agora vem Rio Negro e Solimões. Seria perfeito. 9h13. Bom dia aí também, bom dia Floresta, bom dia região, bom dia Doutor Camargo, bom dia Deza, bom dia a todos vocês aí, obrigado pela audiência.

0: dia aí também, bom dia Floresta, bom dia toda a nossa região. Agora são 9 horas e 25 minutinhos. Você ouviu Daniel Moreninha Linda, Chico Rei Paraná, Laçada Certeira, César e Paulinho, fim de semana o bicho pega. É final de semana, é sexta-feira, Rio Negro e Solimões, seria perfeito. Bom dia pra você, bom dia. Vamos aos nossos apoiadores culturais e já já voltamos com o nosso segundo bloco aí de música boa. O segundo bloco tá diferenciado, hein, gente? O segundo bloco tem música legal pra você, viu? Ó, tem previsões astrais pra você agora, tem fofoqueira também. Então vem pra cá, vem pra cá. Aqui só tem música legal, só tem música boa e também tem o boletim da Copa aqui pra você também, dentro da nossa programação, sabendo o que tá acontecendo na nossa Copa. O nosso Brasil, será que chega lá ou não, domingo? Eita nós, tomara, né? É o Brasil!
1: Brasil! 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
3: Oi, gente! Tudo bem? Nós estamos chegando aqui na nossa rádio. Que gostoso, né, Chuchu? Boa! Hoje é sexta-feira, sua linda. Hoje é sexta-feira. Eita! Hoje, dia 3 de julho de 2026. Eu sou Cauê Bilharvas. E vamos lá, porque tem notícias dos astros, dicas astrais aqui, o nosso horóscopo. Bora começar, então? Alô, você de Áries! Áries! A sexta-feira tá perfeita para pensar fora da caixa e se envolver em atividades diferentes, viu? Você conta com ótimas vibes para se envolver em tarefas que envolvem cooperação com outras pessoas. Bom, o romance ganha mais animação, carinho e compreensão, então aproveita. O número de hoje é o 11, a cor azul. Ouro! As estrelas vão destacar o teu lado ambicioso hoje. Você vai fazer o possível para conseguir o reconhecimento que merece, viu, Torinho? Pelo lado do coração, os cuidados extras com a produção podem render muitos elogios, né? O que movimenta paquera, se for o caso. Agora, se já tem compromisso, hoje é um bom momento aí para oficializar o romance e dar um passo mais sério aí com quem ama, hein? O que você acha? Número de hoje, Touro, 48, a cor é o vermelho. Gêmeos! Com sua habilidade para agir em grupo e se expressar, o serviço pode se desenrolar melhor. Vale unir forças com os colegas, tá, Chuchuzinho? Então deixa as tarefas mais isoladas para outro momento, viu? Nos assuntos do coracebo, sair da rotina ou fazer algo diferente com quem ama anima a sua noite. O número da sorte hoje é o 15, a cor bege. E você de câncer? Você conta com habilidade extra para lidar com qualquer mudança que aparecer de última hora na sua agenda. Ó, depois do almoço, essas surpresas podem ser positivas pro seu bolso se ouvir a sua intuição. Tá, Chuchuzinho? Atração física tem tudo para animar as coisas hoje, viu? O número da sorte para você é o 48, a cor amarelo. E assim, ponto final. Terminamos o primeiro bloco. Eu volto a qualquer momento, já já, e falo para você de Leão, Virgem, Libra e Escorpião. Até daqui a pouco.
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5: Casemiro vive um grande momento na Copa do Mundo de 2026. Após a atuação decisiva na vitória do Brasil sobre o Japão, o volante assumiu a liderança do Power Ranking da FIFA entre os melhores jogadores de defesa da competição. Ele alcançou nota 7,49, superando nomes como Luke de Fugeroles, do Canadá, Pico Lopes, de Cabo Verde e Rodri, da Espanha. Além do destaque na marcação, Casemiro também melhorou suas notas em criatividade e ataque depois de marcar um dos gols da classificação brasileira para as oitavas de final. O desempenho contra o Japão rendeu ainda o prêmio de melhor jogador da partida. Aos 34 anos, Casemiro entrou para a lista dos 5 jogadores mais velhos a marcar um gol pelo Brasil em Copas do Mundo, ficando atrás apenas de Bebeto nesse ranking. O volante chega embalado para o duelo das oitavas de final contra a Noruega, consolidando sua importância dentro da equipe comandada por Carlo Ancelotti.
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3: Alô você, e aí, tudo bem por aí? Por aqui tudo maravilha. Muito prazer, eu sou o Silva Júnior, mas pode me chamar de seu amigo. Sextou, galera! Sexta-feira, dia 3 de julho, e o Fofoqueira tá no ar pra mim desfilar o meu veneno. A partir de agora, você fica por dentro de tudo que tá dando que falar no mundo dos famosos. A cantora Alexa mostrou detalhes de sua mansão de luxo, localizada em um condomínio na Barra da Tijuca, Zona Oeste do Rio de Janeiro. A residência chamou atenção pela arquitetura moderna, marcada por grandes painéis de vidro e ambientes amplos e integrados. No interior, a casa reúne sala de estar, jantar e cozinha em um único espaço, além de uma decoração sofisticada com móveis de design e peças ligadas ao universo da música. A área de lazer conta com piscina, espaço gourmet, camarim, closet e estúdio. As imagens da mansão de Lecha repercutiram entre os fãs, que elogiaram a decoração, a estrutura do imóvel e o bom gosto da cantora. Os detalhes da residência também reforçaram o momento de sucesso vivido por Lecha na carreira. Já já eu volto com mais destaques do mundo dos famosos, porque eu aumento, mas jamais invento.
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0: Agora são 9 horas e 42 minutinhos. Como passa a hora logo, né? Rapaz do céu. Passa a hora ligeiro, rasteiro, né? Passa que passa, né? A hora que você vê, já acabou o dia, já acabou a noite, né? E o mês já foi também daí, né? Vamos ver a previsão do tempo para esse final de semana. Será que chove? Será que não chove? Sábado será o frio intenso no Paraná, hein, gente? Olha só, será que o frio vai voltar? Ixi, nossa, né? Vamos ver se vai ser na nossa região aqui, viu? A tendência para sábado, dia 4, é manutenção do tempo estável na maioria parte do estado. A nebulosidade continua predominando, principalmente na faixa leste, porém, sem previsão de chuva. O destaque fica para as temperaturas baixas durante a madrugada e ao amanhecer nas regiões sul do Paraná. Os termômetros podem registrar a mínima de inferior de 4 graus, aumentando aí a sensação de frio e exigindo atenção especial do grupo mais vulnerável, como idosos, crianças e pessoas com situação aí de rua, né? Vamos ver aqui, ó, a nossa região aqui de Itambé, Floresta, Maringá. Na sexta-feira começou com bastante nebulosidade, né? Não tem sol, né? Uma fina garoa registrada em diversos pontos das cidades aí. Segundo aí, essas condições ocorrem devido às combinações entre a queda das temperaturas e elevada aí umidade do ar, favorecendo a formação aí de nevoeiros e de garoas. Apesar do início úmido, o restante do dia será de céu predominante nublado, mas sem previsão de chuva, olha só, então não vai chover. As temperaturas máximas previstas à tarde é de 21 graus, com o avanço do ar frio. Os termômetros entram em declínio ao longo da noite, quando a mínima deverá ser de 15 graus, então vai dar uma caída na temperatura, né? A umidade relativa do ar varia entre 76% e 98%, enquanto as rajadas de ventos podem atingir até 25 km por hora, contribuindo para o aumento de sensação de frio, especialmente durante a noite, né? Então tem que se cobrir, viu, Eloá? Vai esfriar a noite. Ah, ela não gosta de se cobrir de jeito nenhum. Ai, bichinha. É isso aí. Então, essa é a previsão do tempo para você. Então vai dar uma esfriadinha, mas tá tão bom assim, né? Ah, como tá bom, quente, calor, né? Antes eu apanhava aqueles pijama de frio, agora tô pondo aqui pijama de calor, né? Aqueles shortinho, aqueles camiseta. Tão gostoso dormir assim, né? Agora aqueles pijamão de roupa, dormir de roupa, dormir de não sei do que. Ah, tomar banho, viu? Mas tá bom, fazer o quê? Se Deus quer, o que nós podemos fazer, né? Não vou falar nada, não vou reclamar não. Deixa Deus agir, deixa Deus fazer do jeito dele. Não é verdade? Mandar um bom dia lá pra minha amiga Rose lá da creche, que tá ligadinha. Alô, Rose, bom dia. Como é que você tá? Tudo certo por aí? Que bom ter a companhia de vocês. As meninas da creche que estão acompanhando a gente por aqui também, tá? Obrigado pela audiência. Mandar um bom dia lá também pra Vanilde de Almeida. Alô, Vanilde, alô, Rosemira, tá ligadinha com a gente aí, que bom ter a companhia de vocês. A Alda lá de Jandaia do Sul também tá ligadinha com a gente. A Rose tentou ligar pra mim umas mil vezes, tentei ligar pra ela também, mas daí não deu certo, viu, Rose? Não sei o que tá acontecendo com as ligações aqui, viu? Meu celular não sei se tá bom, se não tá, nem sei, celular tá uma bênção de Deus, né? Mas obrigado, depois você manda um áudio, eu vou ouvir os teus áudios aqui, que você mandou, depois eu vou ouvir certinho. Mandar um bom dia lá também pra Judite Segantin, também lá pra minha amiga, a dona Vitalina, que tá acompanhando a gente também, né, Judite? Forte abraço pra vocês aí, viu? Obrigado pela audiência de vocês aí, viu? A mãe é dona Vitalina, ei, dona Vitalina, um abraço pra senhora, Vitalina, Deus abençoe você aí, obrigado pela audiência, viu? Obrigado mesmo de coração a todos vocês aí, viu? Todos vocês aí, tá joia? Obrigado mesmo de coração aí, audiência, todo dia vocês mandam alguma coisinha pra mim aqui, né? Que bom, né? Já até coloquei o teu nome aqui, a dona Vitalina, pra depois o Oliveira ver também e falar, né? Vitalina. Isso! Né? O Oliveira veio falar também. Já coloquei os nomes aqui. Judite e a mãe, dona Vitalina. Bênção de Deus, tá? Obrigado pela audiência de vocês. Vamos lá com música pra você?
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0: Vem Los Lobos, La Bamba versão remix pra você. Essa Deza gosta, né, Deza? Bom dia!

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1: Sempre trazendo mais sucesso pra você aqui na Itambé FM, é o Show da Manhã. Você ouviu Los Lobos, La Bamba, versão remix, Michael Jackson, Billie Jean. Agora vem essa aqui, ó. Você lembra dessa? Presta atenção, ó. Rita Lee, Flaga, 9h54. Daqui a pouco tem a nossa mensagem para o dia melhor de hoje.

0: Essa música fez sucesso demais, né? Com Rita Lee Fraga no escurinho do cinema. Eita, como era bom no escurinho do cinema, né? Anta nós, hein? Lembra que a gente ia no Cine Horizonte no tal do domingo, à tarde, na matinê, só pra ficar com as meninas. Eita, coisa boa, era bom demais da conta, hein? E era no escurinho do cinema, né? Ei, era muito bacana. Cine Horizonte já não existe mais, né? Coisa antiga. Mas você já foi no Cine Horizonte? É, era legal, né? Era bacana. Era um cinema bem bacana. Eu lembro até do fundinho da música, né, que tinha lá quando anunciava os filmes. Era bem bacana mesmo. É isso aí, é lembranças boas que ficam no nosso coração, né? A música que você gosta está aqui.
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0: Agora vem pra você essa música legal aqui do RPM, Rádio Pirata.

Pra finalizar esse bloco, vem essa música bonita com o Elton John, Sacrifício. Essa eu vou mandar pra todas as meninas da creche que tá ligadinha com a gente, né? Bom dia pra você.

0: Elton John, Sacrifício, essa música é linda demais. Agora são 10 horas e 6 minutinhos. Esse é o Show da Manhã, tocando sempre no seu coração. Tocamos aqui RPM, Rádio Pirata, também Rita Lee Flaga, Michael Jackson, Billy Jean, Los Lobos, La Bamba, versão remix pra você. Essa aí também é FM, né? Ela voltando ao passado, relembrando certas músicas aqui e também tocando músicas novas, tudo misturado aqui. A gente também faz aquela programação bacana durante a tarde. Ó, durante a tarde tem horóscopo, né? Tem um segundo bloco do horóscopo da segunda tarde, né? Tem fofoqueira, tem fofocando, né? Tem programa Mais Que Demais. Nossa, é muito bom demais. A partir das 7 horas da noite tem os clássicos da Itambé que volta também pra você. É muito bacana também a parte da noite, a parte da tarde. A Itambé FM sempre recheada de muita música legal, muita música boa pra você. Vamos ao boletim da Copa, nossos apoiadores culturais, as nossas previsões astrais, o nosso fofoqueira e nossos melhores apoiadores culturais. E já vem a nossa mensagem para o dia melhor. Quanta coisa que tem o Show da Manhã, né? Meu Deus do céu, não sei como é que eu dou conta de tudo isso, mas tá bom demais. 10 horas e 8 minutinhos, senão vamos atrasar.
1: Rafinha está oficialmente fora do confronto entre Brasil e Noruega pelas oitavas de final da Copa do Mundo. O atacante segue em recuperação de uma lesão no músculo posterior da coxa direita, sofrida na vitória sobre o Haiti pela fase de grupos, e voltou a fazer apenas trabalhos de transição física sem participar das atividades com o restante do elenco. A comissão técnica de Carlo Ancelotti optou por não acelerar o retorno do jogador para evitar riscos de uma nova lesão. A expectativa do departamento médico é que Rafinha esteja à disposição em uma possível partida das quartas de final, caso o Brasil elimine a Noruega. Além dele, Lucas Paquetá também desfalca a seleção por lesão, obrigando Ancelotti a fazer mudanças na equipe para o duelo decisivo, marcado para domingo, às 17h, de Brasília, em Nova Jersey.
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4: Oi, gente, tudo bem, Chuchu? Como é que é bom estar aqui com vocês, hein? Vamos lá, porque hoje é sexta-feira, final de semana, tá batendo na porta e eu tenho previsões astrais pra melhorar isso aí, ou piorar, né? Vamos ver qual que é o destaque pro teu signo. Alô, você de Leão! Hoje um bom momento para se aproximar dos colegas, juntar forças. Ó, vai ser preciso ceder em algumas coisas à tarde, viu? Assim dá para manter a paz com todo mundo e ainda sair no lucro. A vida amorosa segue em alta e conta com a participação e a proteção das estrelas. O número de hoje é o 20, a cor lilás. Virgem. É hora de se concentrar nas tarefas, porque tudo indica que vai chover serviço no seu colo hoje, virgem. Ligue as suas antenas, porque pode pintar surpresas à tarde. E se ouvir a sua intuição, as coisas desenrolam melhor, né? É, a rotina pode dar as caras no romance, mas talvez o par precise da sua ajuda também, viu? Bora lá. O número de hoje, virgem, é o 55, a cor amarelo-ouro. Libra! Librinhas! Hoje, a lua segue firme e forte no seu paraíso astral, sinal de que a sorte segue sorrindo pro seu lado. Só não vale exagerar, tá? Calma aí, Chuchu. Você conta com o charme de sobra, o que anima tanto a vida 2 quanto a conquista também. Mostre o seu lado mais romântico. O número de hoje para vocês é o 3, a cor amarelo. Escorpião. E você de Escorpião? Se está em busca de um novo emprego, a família pode ajudar você a encontrar uma vaga. Aliás, os laços com o pessoal de casa ficam mais fortes hoje, viu? E vai encontrar o apoio que você precisar. Um caso antigo pode reaparecer e pedir uma segunda chance. Veja se vale a pena reacender essa paixão. A 2, o ciúme também pode dar as caras hoje. O número da sorte para você é o 51, a cor branco. E assim, finish, tem as caras hoje. O número da sorte para você é o 51, a cor branco. E

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1: Alô você, e aí, tudo beleza? Tudo maravilha por aqui? O nosso fofoqueiro está no ar com mais um bloco. Pra mim, desfilar o meu veneno. A neta do cantor Leonardo, Maria Sofia, de 15 anos, foi alvo de críticas após um pedido de namoro público. O vídeo do momento, onde o quarto da jovem aparece decorado, dividiu opiniões na internet. Internautas consideraram o gesto vulgar, gerando grande repercussão nas redes sociais. Diante disso, a mãe de Maria Sofia, Thaís Gebelen, usou, né, o Instagram para rebater os comentários negativos. Thaís garantiu que a surpresa foi guiada com carinho e, claro, com muito respeito, afirmando que o pedido de namoro foi lindo. Ela revelou que João Arnosti, o namorado, pediu autorização a ela e também a Pedro Leonardo um mês antes do ocorrido. A mãe do adolescente ainda contou que ajudou a organizar a surpresa, que incluiu corações, chocolates e um anel de compromisso. Thaís defendeu a filha, criticando o ataque a uma adolescente e negando qualquer conotação inadequada. Ah, deixa que falem, Thaís. O povo vai falar sempre, seja de bem ou seja de mal. Deixa que se explodam, é os azias de plantão. Daqui a pouco eu volto com o último assunto de hoje.
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7: Agora são 10 horas e 19 minutinhos. Me deu um ataque de tosse agora aqui, que meu Deus do céu, né? Vamos ver, ó. Eu dou umas paradinhas aqui porque eu vou tossir, tá, gente? Agora são 10 e 19. Vamos fazer uma mensagem diferenciada hoje? Hoje é sexta-feira, último dia da semana, né? Já terminando. Praticamente o dia da semana é amanhã, né? Que é o sábado, né? Praticamente é o último dia da semana. E a gente tá aqui para poder fazer a diferença para você aqui, né? Então, é bom demais. Vamos lá para nossa mensagem de hoje? Certa vez, um menino caminhava por uma praia após uma grande tempestade. A areia estava coberta por milhares de estrelas do mar que havia sido arrastadas pelas ondas. Enquanto caminhava, ele pegava uma estrela do mar de cada vez e a devolvia ao mar novamente. Um homem que observava a cena se aproximou e perguntou a ele: "Menino, por que você está fazendo isso? Existem milhares delas. Você não vai conseguir salvá-la todas. Isso não fará a diferença." O garoto olhou para o senhor, sorriu, pegou mais uma estrela do mar, lançou de volta ao oceano e respondeu a ele: "Para esta aqui que eu acabei de jogar, faz toda a diferença." Muitas vezes, nós pensamos que nossos gestos são pequenos demais para mudar aí o mundo. Mas um abraço pode salvar um coração triste. Uma palavra de carinho pode devolver a esperança. Um ato de amor pode transformar uma vida inteira. Deus nos pede para devolver todos os problemas do mundo. Ele apenas nos convida a fazer a diferença na vida de alguém que está o mesmo, que está ao nosso alcance, quer dizer. E é isso aí, né, gente? Essa história quis dizer que esse menino, ele fazia diferença para aquela estrela que ele jogava no mar, né? E aquele senhor dizendo: olha, tem tantas estrelas aqui no mar, na areia, que vão acabar morrendo. Então, para que você vai querer pegar todas elas? Você não vai dar conta de jogar todas elas para fora. Você não vai dar conta. E ele dizendo: bom, eu não vou conseguir pegar todas elas. Eu não vou conseguir salvar todas elas. Mas uma, aquelas que eu consegui salvar, já tá bom, né? Então a gente não faz a diferença querendo salvar todas, né? Muitas vezes pensamos que nossos gestos são pequenos demais para mudar o mundo. Mas aqueles pequenos gestos que você faz toda a diferença na vida daquela estrela, por exemplo, na vida de alguém. Às vezes um abraço, né, de coração aberto, né, pode salvar aí um coração triste. Uma palavra de carinho pode devolver esperanças. Um ato de amor pode transformar uma vida inteira. E Deus não nos pede para devolver todos os problemas do mundo a Ele, né? Ele apenas nos convida a fazer a diferença na vida de alguém que está ao nosso alcance. E é isso que eu vim te falar hoje. Para você fazer a diferença na vida de alguém, às vezes você acha que aquele pequeno gesto que você fez não valeu nada, mas perante Deus valeu a pena. É o que eu digo. Deus sabe de todas as coisas. Ele conhece cada segundo, cada momento do seu coração. Ele conhece você. Ele sabe quem você é. E se você conseguir ajudar alguém, conseguir olhar com mais amor para alguém, é melhor ainda. Às vezes você está pegando estrelas ali no mar, jogando uma, devolvendo para o mar, devolvendo outra, né? São pequenos gestos que você faz. Mas para Deus tem tanta importância aquele pequeno gesto. Para os espíritos do mar faz tantas coisas boas também, né? Eu falo assim que tudo que nós olhamos, tudo que nós tocamos, tudo que nós vemos, tem alguém ali cuidando daquilo, né? Tem alguém ali, um espírito cuidando daquilo. Ou você acha que no mar não tem espíritos bons, espíritos ruins também? Não é nem diferente. Que eu digo para você que muitas pessoas vão lá fazer gestos, né, de oração, gestos de muita coisa ali no mar, né? Até coisa ruim e coisa boa também, né? E na nossa vida também. Você acha que uma floresta não tem um espírito que cuida dela, que está ali? Você acha que a tua rua não tem um espírito que olha por ele, por ela? Tem. Temos. Muitas coisas. Às vezes a gente não vê. Mas temos. Quando eu digo espírito, gente, é um anjo. Um anjo de Deus olhando para aquilo. É uma entidade angelical. Às vezes você se assusta da gente falar espírito e tal, acha que é coisa ruim. Não é coisa ruim. Anjos angelicais é espírito, né? Que está cuidando. Cuidando de você, cuidando da tua casa, cuidando do seu lar, quando você sai na rua. E nós precisamos disso, né? Nós precisamos. Então, faz a diferença na vida de alguém, faz a diferença na vida daquelas pessoas que estão aí ao teu lado, que estão com você, os seus vizinhos, alguém que você ama. Isso que faz toda a diferença na nossa vida. É isso que Deus nos dá mais vida ainda. Quando ajudamos alguém, Deus olha para a gente e fala assim: olha, eu vou te ajudar mais ainda. Eu vou te te dar mais vida, né? É que eu falo, a gente não precisa de dinheiro, né? Dinheiro é importante pra gente viver, pra gente ter uma vida boa. É sim. Não vou negar que ninguém goste de dinheiro. Claro que nós gostamos. Pra poder ter uma vida boa, dar uma vida boa pra nossa família. Que eu também eu acho mais importante a gente ganhar dinheiro pra poder dar uma vida boa pros nossos filhos, pra nossa esposa, pro esposo. Às vezes a esposa trabalha, também tá em casa. Dinheiro é importante, sim. Mas não é tudo. Não é tudo. Então temos que agradecer a Deus por mais um dia, por mais uma semana. Agradecer a Deus por esta manhã. Porque Deus nos deu a semana aí, que Deus possa estar nos fortalecendo cada vez mais. Né? Cada dia mais. Tá bom? E que Deus possa estar te abençoando. Que Deus possa estar com você. Faça. Jogue a tua estrela no mar novamente. Para você poder. São pequenos gestos. Mas para crescer. Né? Crescer. Quando eu digo crescer, é crescer espiritualmente. Crescer dentro do amor de Deus. Crescer para Jesus Cristo olhar para você e dizer: olha, esse aqui é meu filho. Foi assim, é assim que eu quero que você haja. Ajudando o próximo, olhando para o próximo, com pequenos gestos. E é assim que nós precisamos, de pequenos gestos que fazem toda a diferença na vida de alguém. Tá bom? Vamos às nossas orações de hoje. E essa foi a nossa mensagem para o dia de hoje. Vamos orar. Peço a você, se você conseguir, fechar teus olhos, elevar o seu pensamento a Deus nesse momento, né? Faça. Senhor meu Deus Todo-Poderoso, agradecemos, Senhor, por mais este dia, mais desta semana, Senhor, que está terminando, que semana que vem seja melhor que esta. Ensina-nos, Senhor, que sejamos, Senhor, um instrumento do Teu amor, levando, Senhor, a esperança aos que estão desanimados, conforto aos que sofrem, Papai, e fé aos que perderam a força. Que possamos fazer a diferença através de pequenos gestos, Senhor, de bondade, de carinho, Papai. Abençoa, Senhor, cada ouvinte, cada família, cada lar que nos acompanha neste momento, nesta rádio abençoada, levando, Senhor, a palavra a cada coração, a cada momento. Que a Tua paz esteja sobre todos nós, Senhor. Em nome do Senhor Jesus, eu Te agradeço por mais um dia, por mais uma manhã, manhã abençoada. Que Deus possa estar sempre ao nosso lado, nos livrando, Senhor, de todo mal, colocando, Senhor, coisas boas em nossas vidas, colocando Deus Todo-Poderoso. Que Deus possa estar com você, possa estar conosco nesse momento de oração, visitando o teu lar, visitando a tua casa, visitando o seu trabalho, trazendo coisas boas, pequenos gestos que fazem a diferença na vida de alguém. Em nome de Jesus Todo-Poderoso, eu Te agradeço. Amém, amém, amém. Quero tocar essa música aqui, Nossa Senhora de Fátima. Louvor Mariano, que vai tocar a tua alma. Que Deus te abençoe. 10 horas e 31 minutos.
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2: Fala, gente! Tudo bem? Nós estamos chegando aqui na nossa rádio preferida. Tudo jóia, chuchu? Bora pro fim de semana! Que bom, hoje sexta-feira, sua linda! É, a gente tá aqui com o nosso Fofocando, né? Hoje é dia 3 de julho de 2026 e hoje nós vamos trazer notícia de tudo quanto é jeito aqui, tá, gente? A primeira de hoje é sobre a influenciadora Maia Massafera. Olha, ela será a primeira pessoa no Brasil a realizar uma osteotomia de clavícula. Gente, isso é um procedimento que reduz a largura dos ombros e faz parte do processo de feminilização corporal. A cirurgia será realizada em um hospital de São Paulo e já é utilizada em países como Tailândia e Estados Unidos. Segundo o traumatologista Thiago Salata, responsável pela operação, a técnica consiste em encurtar a clavícula em até 2 centímetros de cada lado, preservando a biomecânica dos ombros. O procedimento é feito com anestesia geral, dura cerca de 3 horas e exige uma segunda cirurgia meses depois para retirada da placa metálica utilizada na fixação dos ossos. A Maia explicou que a decisão foi motivada pelo desejo de harmonizar as proporções do corpo. Segundo a influenciadora, a região dos ombros sempre foi uma das características que mais a incomodava, né? Desde o início da transição de gênero, lá em 2023, Maia já passou por mais de 20 cirurgias e diversos procedimentos estéticos. Entre eles estão frontoplastia, implantes de silicone, lipoaspiração e procedimentos para afinar a cintura. De acordo com a influenciadora, o investimento em sua transformação física já ultrapassa os 5 milhões de reais. Rapaz, gente, e aí? Impressionante, né? Meu Deus do céu, como assim? E o nosso Fofocando volta daqui a pouquinho, já já, com a segunda de hoje, que vai falar do jogador, na verdade, ex-jogador de futebol, o craque Romário. Pois é, ele anunciou recentemente que abriu mão do salário dele como senador e dos benefícios do cargo para acompanhar a Copa do Mundo lá nos Estados Unidos. Ai, que beleza. Daqui a pouquinho nós vamos contar para vocês os detalhes e o Romário tá lá, tá dando sorte lá pro Brasil, né? Eu volto a qualquer momento. Continue com a gente aqui na nossa programação.
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17: Alô você, já estamos de volta nesta sexta-feira. Chegou o dia mais esperado da semana. Sexta-feira é o Dia Internacional da Felicidade Sem Motivo, mas é dia de fazer uma fofoquinha básica também. E o Fofoqueira está de volta com o último bloco de hoje. Olha, fofoquinha sobre Mayra Cardi. Olha, gerou intenso debate nas redes sociais ao compartilhar sua visão sobre uniformes de funcionários. Em um vídeo recente no TikTok, a influenciadora digital afirmou não gostar dos modelos tradicionais por considerá-los depreciativos. Ela opta por investir em roupas de grife e alta qualidade para seus colaboradores e colaboradoras, como babás e equipes de eventos. A empresária compra peças elegantes como blazers no estilo Chanel para que a equipe se sinta valorizada, bem vestida. Cardi explicou que deseja que seus funcionários se sintam no mesmo nível da família, sem distinção, né? Ela adquire as vestimentas nas mesmas lojas onde compra para si, permitindo inclusive que cada um escolha modelos da sua preferência. A atitude da influenciadora dividiu opiniões entre os internautas de forma imediata. Enquanto alguns elogiaram a generosidade, outros questionaram a praticidade de roupas de luxo para o trabalho braçal. Claro, né, gente? Citando o risco de manchas. E o nosso Fofoqueira de hoje vai ficando por aqui. Você sabe, eu aumento, mas jamais invento. Uma ótima sexta-feira para você, ótimo início de fim de. E amanhã tem mais. Grande abraço e até lá.
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3: Alô, alô. É isso aí, a partir de agora, começando mais um Alô Toca Aí para não atrasar a programação. Bom dia, meu amigo Onofre, bom dia, Dirce Durante, as pessoas que mandaram bom dia para mim aqui. Bom dia também, meu amigo Elias, bom dia.
4: Tocai, bom dia, Deus abençoe o teu dia, seu e da tua família. Toca o abodão, me curte, Rita.
3: É isso aí, eu não entendi só o finalzinho, mas tá bom, depois você manda um áudio falando certinho o finalzinho aí, que eu não entendi, não entendi se é o que ela Rita, mas o que falou eu não entendi. Obrigado aí, meu amigo, Deus abençoe você. A Neide Castaldelli também tá ligadinha, bom dia, Neide, bom dia, Deza, Dr. Camargo, bom dia também ao Marcelo, bom dia também a Dona Divina, que tá ligadinha com a gente. Que bom ouvir tua voz, Dona Divina, acertei, tá fazendo pão hoje, que maravilha, que bom.
5: Ô, meu amigo, bom dia. Pior que eu tô fazendo pão hoje.
3: Aí, ó, que beleza.
5: Toca aí, Maria Mendonça, pra mim, estrelinha do céu. Ofereço pra você e pra toda minha família. Toca aí pra mim. Se tocar, eu te agradeço. Pior que eu tô fazendo pão hoje. Ontem eu fui trabalhar e hoje eu tô fazendo pão. E
3: que
5: amanhã
3: bom.
5: Eu vou trabalhar.
3: Tá certo. Trabalhar. Então, você quer comer um pão quentinho, vai lá falar com a Dona Divina, que ela já te vende um pão gostoso lá. Dona Divina capricha no pão, hein? Deus abençoe, Dona Divina. Um forte abraço pra senhora. Bom trabalho, bom final de semana pra senhora aí. Tudo de bom, tá? Obrigado, acertei, ela tá fazendo pão, né? A Helenira Aparecida também tá ligadinha com a gente. Vou tocar essa música aqui com o de Paulo e Paulino. E Marília Mendonça, Estrelinha. Vou mandar pra você também, querida. Forte abraço. A Judite Segantin tá ligadinha também com a gente. Também a mamãe, a Dona Vitalina, tá ligadinha também. Bom dia.
6: Bom dia, tudo bem? Toca aí César Menotto, Fabiano. Oferecer pra todos os ouvintes, pra você, beleza?
3: Beleza, vamos tocar pra você. É isso aí, obrigado, querida. Deus abençoe, bom final de semana. A Rose Gaúcha mudou tanto áudio aqui que eu nem sei qual que eu coloco primeiro. Bom dia, Rose.
7: Eu tô ligando no grupo, você não tá atendendo, né,
3: bonecão? Valeu pra você.
7: Valéria Barros aí pra mim. Oliveira.
3: Ah, o Oliveira. Vamos pegar aqui. Vamos pegar o outro. Ah, não, tem umas horários aqui. Deixa eu ver aqui. 9 horas, ó.
7: No Jardim Bazar aqui no meu sobradinho colorido. Na entrada de Itambé virando a esquerda. Manda ele passar aqui. E até ela hoje, Chiquitita.
3: Chiquitita?
7: Jesus vai cuidar das duas lá, viu, Gasparzinho?
3: É, falando da Adriana.
7: Em nome do Senhor Sarah. Jesus.
3: Vamos ver o outro áudio dela aqui.
7: Gasparzinho, quero Chiquitita com a perna.
3: Beleza, vamos tocar pra você, Chiquitita. Já eu toco pra você, minha querida. Um forte abraço pra você aí, Rose Gaúcha, que tá ligadinha conosco ali sempre. Mandar um abraço lá pra Alda, lá de Jandaia do Sul. Tem que parar pra tossir, gente, não tem jeito. Alô, Alda, bom dia, tudo certo por aí? Tudo tranquilo? Bom dia, minha amiga, tudo tranquilo? A Vanilde de Almeida também tá ligadinha com a gente. Bom dia, Vanilde. Bom dia, toca aí, Chitãozinho e Chororó, Terra Tombada. Opa, já vamos tocar pra você aqui na sequência. Obrigado pela audiência. A Rose da Creche também tá ligadinha com a gente, né, Rose? A Rose eu vou deixar pro próximo bloco, porque não vou conseguir dar conta de todos esses que estão pedindo aqui. Aí o próximo bloco eu já falo a tua mensagem aqui, minha amiga. Obrigado aí todos vocês. Vamos lá, faltando 9 minutinhos, agora é 8, mudou, né? 8 minutinhos pras 11 da manhã. É o Alô Toca Aí, a conexão com o ouvinte a partir de agora.
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3: Mandar um abraço lá pro meu amigo Fábio Dana, Loeva Aparecida, bom dia!

0: Que bom, né? Chiquitita Aba, pedida minha amiga Rose Gaúcha, é essa, né, Rose?
1: É essa, Gaspar. Tô aqui escutando. Deus abençoe, meu anjo.
0: Deus abençoe você também. Obrigado pela audiência de vocês aí, viu? Obrigado. Música bonita, né? Com Aba. Essa, a Aba tem umas músicas bonitas, né? Eu gosto também. Bem legal.
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0: Esse é o pedido da Vanilde de Almeida, que tá ligadinha com a gente, a Rosemira, Chitãozinho e Chororó, Terra Tombada. Um modão pra você. Essa eu vou mandar lá pro meu amigo Elias. Alô, Elias.

0: A Copa do Mundo cresceu muito desde 1930. Atualmente, dezenas de seleções participam da competição, representando todos os continentes. Isso transforma o torneio em um verdadeiro encontro mundial de culturas.
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3: Fala, meus amores, minhas amoras, tudo bem, chuchu? Como é que vocês estão? Tudo ótimo? Espero que sim, viu? Vamos lá, porque tá na hora de trazermos a segunda de hoje do Fofocando, que é sobre o senador e ex-jogador, o Romário. Ele tá lá nos Estados Unidos acompanhando a Copa do Mundo. Saiu o vídeo dele, foto dele dançando em cima de um palco. Lembra que nós falamos aqui? Tá aproveitando os dias lá nos States. E ele, gente, deixou claro, anunciou que ele abriu mão do salário e dos benefícios de senador enquanto acompanha a Copa do Mundo lá nos Estados Unidos, viu? A decisão foi comunicada durante uma sessão do Senado por videoconferência. E segundo o parlamentar, qualquer valor que venha a ser pago durante período será devolvido aos cofres públicos. O Romário afirmou que optou por não pedir licença do mandato para continuar participando das votações e das sessões de forma remota, utilizando o sistema semipresencial adotado pelo Senado. Segundo o senador, um afastamento temporário impediria sua participação em votações importantes, como a proposta que prevê o fim da escala de trabalho 6x1. Durante o pronunciamento, Romário também reafirmou seu apoio à proposta de emenda à Constituição, que trata aí da mudança na jornada de trabalho. Ele declarou que pretende votar a favor da medida, defendendo uma jornada mais equilibrada para os trabalhadores brasileiros. Ao encerrar o discurso, o ex-jogador reiterou que continuará exercendo normalmente as suas funções parlamentares durante a viagem e garantiu que vai acompanhar a folha de pagamento para assegurar a devolução de qualquer valor eventualmente creditado. Né? A manifestação recebeu elogios do presidente do Senado, destacando aí a iniciativa do parlamentar e criticou os ataques direcionados a ele nas redes sociais. É claro que ia ter, né? Na rede social, com certeza. Ia ter ataque mesmo, com certeza. Ai, ai, ai. Bom, e ó, o nosso Fofocando vai voltar daqui a pouco para falar para vocês de uma polêmica, mais uma envolvendo a VTube, gente. O Ministério Público do Trabalho abriu um inquérito para investigar irregularidades envolvendo a VTube, gente. O Ministério Público do Trabalho abriu um inquérito para investigar

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0: É aí também, FM 105,9. Vamos ver quem tá mandando mais alô pra mim aqui nessa manhãzona abençoada, na correria sempre, né? Alô, minha amiga Rose da Creche, bom dia, minha amiga. Tá tudo certo com você? Tudo tranquilo? Que bom ter a companhia de vocês. Bom dia, se possível, toca uma música aí do Henrique Juliano. Acho que isso aqui foi ontem, né? Foi ontem. É, hoje é outra aqui, peraí. Aqui embaixo, ó. Se possível, toca uma música e ofereço para as meninas que estão fazendo coxinha lá no salão paroquial. Eita, que delícia, hein? As coxinhas de mandioca, oh, coisa boa, viu? É isso aí, tocando Rick Renner Sem Direção. Obrigado, obrigado a todas as meninas da creche que estão sempre acompanhando a gente lá, todas, tá? A Dalila, a Keila, a Yolanda, a Vanderleia, a Roseli Piveta, a Terezinha, a Rose, a Nilza, a Maria, a Roseli Cardoso, a Giane, a Simone, a Kelly e a Roseli. Todas as meninas da creche que estão sempre acompanhando a gente por aí. Que bom ter sempre a companhia de vocês, tá bom? Vamos lá, alô, quem tá ligadinha também é a Eva Aparecida. Bom dia.
1: Bom dia, Gaspar. Bom dia, bom dia. Que Deus abençoe teu dia. É, toca pra mim, Gaspar, a sola da bota. Fica com Deus, que Deus te abençoe grandemente.
0: Beleza, Rio Negro e Solimões na sola da bota. Eita, nós. Gente, bom final de semana pra vocês. Bom final de semana. E a festa da creche vai ser agora nesse próximo sábado, hein? É, dia 4 e 5, tá? De julho, é ali no Salão Paroquial. Que Deus abençoe vocês aí, tá? Muito obrigado sempre por estarem com a gente aqui, gente. É isso aí, ó. É, deixa eu ver quem mais aqui tá ligadinho. Alô, meu amigo Fábio Dana, fala comigo, bom dia.
2: Bom dia, Gaspar. Tamo junto. Sextou. Vamos tocar com o milionário Zé Rico pra nós aí.
0: Milionário José Rico, já vão procurar pra tocar pra você, meu irmão. Você, nunca você pede música, quando eu pede tem que ser na hora, né? Eita, nós. Milionário, deixa eu já achar aqui. E José Rico, tocar uma música aqui pra você, bem bonita dele. Vamos achar aqui uma música bem bonita do milionário José Rico. Eles que tem aquela música bonita, né? É, rapaz, olha, o milionário José Rico, uma pena, né? Que morreu tão cedo. Vamos achar aqui uma música bonita. Estrada da Vida, pode ser essa? Essa é bonita, hein? É, Estrada da Vida. Eita, nós, isso é modão pra caramba, hein, rapaz? Meu Deus do céu. Tem outras músicas bonitas dele, mas essa aqui, pra ganhar dela, é difícil, né? Ai, ai, ai. Mas tá bom. Vamos lá, vamos aí com mais um bloco aí do Show da Manhã. Já já tem Luiz Tubarão falando um pouquinho do esporte, que tá ligadinho com a gente também. Bom dia pra vocês aí, viu? Luiz Tubarão daqui a pouco tem um minuto do esporte também. Vamos lá com música, Rick Renner, Rio Negro e Solimões e milionário José Rico. Vamos lá, senão daqui a pouco atrasa tudo aqui, eu não consigo tocar mais nada.
3: Na minha rua, tá todo mundo ligado, toca aí!
0: Esse é o pedido da Rose, Sem Direção, Rick Renner.

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14: Agora a gente vai fazer pra você hoje, na sexta-feira, último dia da semana, o Hora de Amar. Semana inteira a gente faz aí os clássicos aí também, né? Mas hoje vamos fazer o Hora de Amar, tocando as músicas românticas, internacional. Se você tem uma música nacional que você quer ouvir também, pede pra gente aí, tá? Uma música nacional romântica, tá, gente? Tem que ser romântica, porque aqui a gente vai tocar, a partir de agora, só romantismo no ar. Aquelas músicas que fizeram sucesso no passado e faz sucesso até hoje, né? Que são as músicas inesquecíveis do passado, tá bom? Então, vamos lá, a partir de agora, pra alegrar o teu horário de almoço, vamos fazer o Hora de Amar.
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14: Hora de Amar. Começando com Phil Collins. 11 horas e 36 minutinhos. É o Hora de Amar na Itália.

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1: 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Vem agora Adriana e a rapaziada. Fim de noite. Lembra dessa música?

0: Música bonita da Adriana e a rapaziada. Fim de noite. Agora são 11 horas e 44 minutinhos. É o Hora de Amar aqui na Rádio Itambé FM. 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
0: Agora vem essa música bonita. Truie.

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2: Lembra dessa música aqui? Um sonho a dois com Joana e Roupa Nova. Essa música é linda demais, gente. Você está no Hora de Amar.

0: Sonho a Dois, que música linda, que música maravilhosa. Gente, de repente vocês querem pedir uma música aí, pode pedir, tá? Tá bom? A Rosilda de Itambé tá ligadinha com a gente também. Bom dia, Rosilda, como é que você tá? Tudo certo? Tranquilo aí? Tudo na paz de Deus? Que bom. Bom dia, Everson Gaspar, estou ouvindo, quero ouvir uma música do filme Falcão. Eu não sei o nome da música, se ofereço para o meu marido Alex, moro aqui no bairro Jardim Brás. Sou Rosilda Machado, um abraço para você e a família. Já vou procurar essa música aqui, aí eu já tento ver qual que é pela internet aqui e toco para você, minha amiga. Obrigado pela dica aí, tá, Rosilda? Alô, Alex, um forte abraço para vocês aí, tudo de bom, viu? É isso aí, é romantismo no ar, é hora de amar no seu horário de almoço as músicas inesquecíveis.
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0: Agora vem Lara Fabian, Love by Grace.

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2: Esse é o pedido da Rosilda aqui de Itambé, oferecendo pro seu esposo Alex. Que Deus abençoe você. Robin Zanner, Ain't It's Country. Faltando um minutinho para meio-dia.

0: É isso aí, gente. Tô indo embora. Mais uma manhã abençoada com vocês. Um bom final de semana. Que Deus possa estar te abençoando, te livrando de todo mal, tá? É, amanhã tem Oliveira Júnior, né? Com louvor e adoração, a partir das 10 horas, a partir das 8 horas tem Amigos do Teodoro Sampaio, né? A partir das 6 horas da manhã tem um monte de música sertaneja, né? Aquelas modona mesmo. Então, pode ficar ligadinho com a gente aqui, que aqui você vai ser feliz, você pode ter certeza disso, tá? Aqui você vai ter muita música boa, tem o Baú Sertanejo a partir das 6 horas da manhã, tá? Que Deus possa estar sempre te abençoando, te livrando de todo mal, tá? Que Deus possa estar sempre com você. E só agradeço a Deus pela presença de cada um de vocês, tá bom? Tchau, tchau, gente. Fiquem todos com Deus. Até segunda-feira, se Deus quiser. Daqui a pouco vem The Best of Time. Vem também aqui o Alexandre Garcia, 11 minutinhos, falando um pouquinho da política, porque a gente tem que falar um pouquinho de política também, para ninguém ser bobo, né? Para poder saber do que tá acontecendo, né? Tchau, tchau, fiquem todos com Deus, até amanhã, até segunda-feira, se Deus quiser.
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6: Olá, minha amiga, meu amigo, a hora do nosso encontro. Michele Bolsonaro, pelo jeito, mesmo liderando, tranquila, está eleita senadora pelo Distrito Federal, pela capital do país, mas todas as indicações, inclusive fala do presidente do PL, é que ela não vai ser candidata, não vai fazer campanha para o Flávio, e aí, em consequência, não vai ser candidata, né, por coerência, digamos assim, vai se dedicar exclusivamente ao marido e às filhas. Vai ficar em casa, né? Segundo se anuncia hoje. A gente está esperando uma manifestação do prisioneiro. Está preso em casa. E, pelo jeito, vai continuar em casa, né? Venceu agora o prazo de 90 dias. A Procuradoria-Geral da República se manifestou favoravelmente à manutenção da prisão domiciliar, por causa do estado de saúde dele, causado pela facada de Adélio Bispo e companhia. E está lá com recrudescimento de soluços que vão exigir mais uma cirurgia. Então, É assim que está nesse momento e a gente aguarda uma manifestação dele, como aquela que ungiu o primogênito como seu sucessor na campanha presidencial, né? Seu substituto, e explicar a situação agora, inclusive para orientar os convencionais do PL, que devem se reunir ainda neste mês para decidir chapa, candidaturas. Né? Aliás, interessante que uma pesquisa Atlas Bloomberg, né? Perguntando quem está ligado realmente ao Master. É Lula ou é Flávio? Ligado ao Lula, 37,6%. Ligado ao pessoal do Bolsonaro, ao Flávio, 36%. Isso é fácil de entender, né? Praticamente igual. Os do lado de Bolsonaro dizem que o Master está ligado a Lula, e os do lado de Lula dizem que o Master está ligado a Flávio. É uma coisa assim interessante, que tem 17% dizendo que todos estão ligados, e 6% dizendo que quem está ligado mesmo é o Centrão. Não? O Centrão tem essa fama aí de fisiologia, mas na verdade todos estão fisiológicos. Né? Há uma diferença entre o fisiologismo e o fanatismo. Está misturado, né? Porque é uma eleição quase que como uma Copa do Mundo. As pessoas, em vez de procurar estabelecer para que lado vai, qual é a capacidade de cada um, qual é o passado de cada um, vai, não é porque é, e pronto. Né? Mas olha só, celulares de Vorkaro. Aí aparece mais uma mulher. Em 2024, revelam o método do grupo de Vorkaro. O método que André Mendonça, o relator, já chamou de organização criminosa. Primeiro, monitoram a vida da pessoa. No caso, uma mulher chamada Malu Gaspar, jornalista, colunista do Globo. Monitora a vida dela. Depois tem até a placa do carro. O sujeito avisa para Vorkaro, já tem a placa do carro, já investiguei, ela nem multa tem. Depois os filhos dela vão atrás dos filhos. Vão atrás da família. Como nada encontram, isso é tudo tirado das conversas com o Vorkaro, as seclas dele. Né? Aí encontram, através da financeira do Master, que é aquela também, aquela entre investimentos, que passa o dinheiro para a produção do filme sobre a vida de Bolsonaro, e é a mesma empresa que controla a revista Isto É, e aí Malu Gaspar recebe uma proposta milionária da revista Isto É, para ir trabalhar na Isto É, e fica presa ao dinheiro. E ela responde, aí o sujeito fala, bateu a fúria nela, mas claro, dinheiro. E ela responde, aí o sujeito fala, bateu a fúria nela,

0: E aí também aparece uma outra mulher. A mulher de Moraes, dona Viviane. Numa conversa, mensagens telefônicas sobre o contrato de 129 milhões. E ele pergunta se pode fazer assinatura eletrônica ou tem que ser assinatura física. Né? Ela avisa que está indo para lá. Né? Isso em 17 de janeiro, quando saiu o contrato. Já foram pagos por esse contrato 80 milhões. Com o escritório da família Moraes, onde funcionam a mulher dele e dois filhos. E aí entra a Transparência Internacional, que é um órgão conhecido no mundo inteiro, que é anticorrupção. A Transparência Internacional, no caso do contrato de 129 milhões, com a família de Moraes, Ivor Caro, se diz estarrecida e que a situação fica ainda mais grave com a falta de ação da Procuradoria-Geral da República diante desse fato. Eu tenho dito aqui que o contrato sozinho tem uma eloquência gigantesca. E, por fim, queria falar, num semestre em que se espera El Niño, da lavoura lá do extremo sul do país, que vem de uma sucessão de muitos anos de seca e enchente, seca e enchente. Um grupo de gaúchos veio a Brasília, percorreu por dias, nesta semana, os gabinetes do Congresso Nacional e descobriu que a maioria tá em campanha já. E não conseguiu nada, queria tocar aquele projeto de lei de 2023, número 5122, né, para negociação de dívidas do campo. E é o agro que toca esse país hoje em dia, né? Fica aqui o registro da tentativa deles. Com essa foto aí das bandeiras do Rio Grande presentes lá e a frustração. De Brasília, Alexandre Garcia.
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2: Atenção, senhores passageiros, estamos chegando com mais um The Music Overtime. A música do tempo está de volta aqui de presente para você. A partir de agora você ouve as grandes emoções dos anos 70, 80, 90, 2000. A gente traz de volta nessa edição especial feita com muito carinho, com muito amor para você. Aperte os cintos, a sua viagem dos grandes sucessos já está no ar.

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3: 12 horas e 33 minutos.
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5: 16 crianças da mesma família foram resgatadas de uma casa em condições precárias na zona rural de Ohio, nos Estados Unidos. As autoridades informaram que as crianças viviam em situação deplorável, cercadas por dejetos humanos e confinadas a apenas um cômodo durante a maior parte dos últimos 4 anos. O xerife do condado de Vinton, Ryan Kane, descreveu a cena como simplesmente repugnante, afirmando que a maior parte do nosso gado vive em condições melhores do que as crianças. Algumas das crianças não conseguiam falar, e uma jovem de 18 anos com deficiência de desenvolvimento não sabia sequer escrever o próprio nome. Os pais e 2 avós das crianças foram presos e acusados pelo crime de colocar crianças em risco. As autoridades encontraram as crianças enquanto cumpriam um mandado de busca relacionado a outra investigação, e aparentemente ninguém fora da família sabia da existência delas.
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6: Alô você, e aí, tudo bem por aí? Por aqui, tudo 100%. Muito prazer, eu sou o Silva Júnior e está no ar o nosso Giro Astral edição desta sexta-feira. Sextou, dia 3 de julho de 2026. A partir de agora você fica por dentro das previsões para o seu signo e a gente começa com Áries. Hoje você vai conseguir convencer até as pessoas mais teimosas com o seu jeito de se expressar. Sua capacidade de persuasão estará em destaque e pode gerar resultados surpreendentes, Áries. Só tome cuidado com a correria. Você está acelerando demais e precisa respeitar suas prioridades. Respire um pouco, cara. Dormir melhor, por exemplo, também será bem importante. Número da sorte 18, Áries. Alô, Touro! Seu entusiasmo pode acabar complicando a sua vida de algumas pessoas também ao seu redor. Aproveite o dia para fazer uma seleção mais cuidadosa das suas relações. Também será importante controlar os excessos, principalmente na alimentação. E não descuide da qualidade do seu sono. O número da sorte é o 27, Touro! Alô, Gêmeos! Conversa contigo! Conversas intensas, trocas de ideias podem também abrir portas muito interessantes para o seu lado. Novas conexões favorecem oportunidades e resultados positivos. Sua energia está boa, está em alta no momento, mas você tem dedicado atenção demais aos outros e de menos a si mesmo. Então, cuidado com isso. Evite exageros e cuidado com o excesso de trabalho também. Número da sorte é o 9. Daqui a pouco eu volto com as previsões para Câncer, Leão e Virgem.
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1: Eita, coisa boa, de volta com o nosso The Music Coffee Time. Então aumenta aí o volume, estamos chegando de volta com os grandes clássicos pra você.
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0: Suzete, essas são as últimas de hoje aqui do nosso The Music Coffee Time. Obrigado aí pelo teu carinho, pela tua audiência. A gente volta na próxima edição.
1: A Lionsgate anunciou que o clássico A Paixão de Cristo será relançado nos cinemas em 4K, pelo menos nos Estados Unidos, entre os dias 10 a 17 de setembro. Será uma versão remasterizada do clássico dirigido por Mel Gibson. Lembrando que a sequência vai estrear no ano que vem. Ressurreição de Cristo, parte 1.
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1: Hora certa.
2: 12:56.
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3: O Vaticano anunciou a exclusão de um grupo ultraconservador da Igreja Católica e a excomunhão de seus bispos. A Fraternidade São Pio X, sediada na Suíça, desafiou o Vaticano ao nomear bispos sem a recomendação do Papa, defendendo pautas como o retorno das missas em latim. Com a decisão, a Fraternidade São Pio X passa a celebrar sacramentos de forma ilícita e não pode oficiar casamentos nem ouvir confissões com validade perante a Igreja Católica. Padres e fiéis leigos que aderirem ao grupo também são considerados em situação de cisma e excomungados. O Papa Leão XIV havia feito um último apelo ao superior da fraternidade para que desistisse da cerimônia de consagração dos 4 novos bispos. A Santa Sé enfatizou que a ordenação de bispos sem o consentimento papal rompe a comunhão com a Igreja Católica.
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11: Legal, turma! Estamos de volta com mais um bloco do Giro Astral nesta sexta-feira. Final de semana chegou, hein? Agora tem mais um bloco com Câncer, Leão e Virgem. E eu começo com Câncer. Sua confiança em si mesmo ilumina o ambiente ao seu redor e contagia quem convive com você. Sua disposição para viver estará em alta. Estará em alta mesmo. E isso fará diretamente a diferença nas relações. Seu instinto sabe exatamente qual caminho seguir. Escute mais a sua intuição e pare de alimentar dúvidas desnecessárias. Número da sorte 24 para você, tá bom, Câncer? Alô, Leão! Hoje seu faro estará especialmente apurado. Confiar mais em si mesmo fará uma excelente escolha. Seus relacionamentos ajudam a fortalecer seu equilíbrio emocional e isso fica evidente na sua tranquilidade. Aproveite para estar perto das pessoas que você gosta. Número da sorte é o 5, Leão. Alô, Virgem! Você sente vontade de romper com a rotina e explorar novos horizontes. O momento favorece descobertas, experiências diferentes e uma visão mais ampla da vida. Existe a possibilidade de conhecer ambientes, ideias ou pessoas que tragam aprendizados valiosos e também enriquecedores. Número da sorte é o 30, Virgem! E no próximo bloco tem previsões para Libra, Escorpião e Sagitário.
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12: Diego, Vitor Hugo, o LP.

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0: Segundo a imprensa norte-americana, os Backstreet Boys registraram suas vozes contra deepfakes de inteligência artificial. O objetivo do grupo é criar uma marca sonora para dificultar clones criados por sistemas de inteligência artificial. Lembrando que Lionel Richie, Taylor Swift, entre outros artistas, já fizeram registro de gravações de voz características. É uma tentativa de criar uma camada extra de proteção contra a IA.
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2: Itambé FM e a hora certa. 1:16.
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4: O pastor e empresário Márcio Pôncio foi preso pela Polícia Federal na quinta fase da Operação Unha e Carne. A prisão ocorreu em um flat na Barra da Tijuca, no Rio de Janeiro, e ele é investigado por possíveis ligações com a chamada Máfia do Cigarro. O esquema é apontado como comandado pelo bicheiro Adilson Oliveira Coutinho Filho, conhecido como Adilcinho, que também teve sua prisão determinada pelo ministro Alexandre de Moraes, do Supremo Tribunal Federal. A operação busca aprofundar a apuração de indícios de lavagem de dinheiro. Além das prisões, a Polícia Federal cumpriu 14 mandados de busca e apreensão e determinou o sequestro de bens e valores de até R$22 milhões. Adilcinho e o ex-deputado estadual Rodrigo Bacelar serão transferidos para presídios federais.
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11: Alô você, estamos de volta com mais um bloco do Giro Astral nesta sexta-feira. E claro, agora tem mais um bloco com Libra, Escorpião e Sagitário. Alô Libra, você tem muitas tarefas para administrar, mas o dia pode render bastante se souber organizar o seu tempo. Evite desperdiçar energia com atividades pouco produtivas. Priorize aquilo que realmente importa e concentre seus esforços no que pode trazer satisfação e resultados concretos. Número da sorte é o 13. Alô, Escorpião! Você será capaz de testar seus próprios limites sem abrir mão dos seus valores. Também conseguirá lidar com adversários de forma inteligente e equilibrada. A fadiga nervosa já começa a dar sinais de desgaste. Por isso, chegou a hora de olhar mais para si mesmo e cuidar da sua saúde emocional, Escorpião! Número da sorte 21. E para encerrar esse bloco, vamos com Sagitário. Existem acontecimentos positivos acontecendo ao seu redor, viu, Sagitário? Mesmo que não estejam ligados diretamente a você, essas situações tendem a gerar benefícios profissionais, financeiros ou sociais mais adiante. O dia também favorece viagens, deslocamentos e novos contatos. Número da sorte é o 7. Daqui a pouco tem o último bloco com Capricórnio, Aquário e Peixes.

0: Faleceu aos 64 anos o ator e dublê japonês Hikaru Kurosaki, que ficou mundialmente conhecido por interpretar o protagonista de O Fantástico Jaspion. Segundo a imprensa japonesa, o ator morava sozinho e a causa da morte ainda não foi divulgada. Ele ganhou fama em 1985, quando interpretou Jaspion. E desde 1990, ele estava fora da TV.
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2: Itambé FM e a hora certa.
3: 1:38.
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5: A diarista suspeita de matar um casal de idosos em Belo Horizonte acumulava dívidas relacionadas a apostas online e chegou a receber ajuda da família para quitar um débito de R$40 mil com um agiota. Paola Stephanie Neto Cirino foi presa na manhã de quinta-feira em Itabira, Minas Gerais. O crime ocorreu na segunda-feira, 29 de junho, no primeiro dia de trabalho da diarista, que foi indicada por parentes para realizar a limpeza do apartamento das vítimas. O advogado de 75 anos recebeu 17 facadas e a empresária de 76 sofreu 7 golpes, ambos com sinais de defesa. Após o crime, a suspeita tomou banho, trocou de roupa e fugiu levando joias, relógios e celulares das vítimas.
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4: Legal, turma! Estamos de volta com o último bloco de hoje do Giro Astral desta sexta-feira. Alô, você de Capricórnio, porque agora vai ter também, além dele, Aquário e Peixes. Mas eu começo com você mesmo, viu, Caprica? Vem pra cá! Gente, seguinte, as relações com as pessoas ao seu redor tendem a ganhar mais qualidade hoje, viu, Caprica? Boas notícias podem chegar de maneira inesperada. Esse clima de otimismo desperta vontade de sair da rotina. Mas cuidado para não exagerar, principalmente no lado físico. Alguns excessos podem trazer desconfortos. Número da sorte 16, Capricórnio. Alô, Peixes. Rivalidades, possessividade e algumas inseguranças escondidas podem aparecer ao longo do dia. Você tende a guardar mais o que sente, tornando-se ainda mais misterioso aos olhos dos outros. Antes de fazer pedidos ou tomar decisões importantes, escolha a diplomacia como principal aliada. Número da sorte é o 3. Alô, Peixes! Você se sente melhor consigo mesmo e enxerga a vida com mais brilho e esperança. Mas que tal você, cara? Essa onda de otimismo fortalece sua disposição e ajuda a enfrentar desafios com mais confiança. Se conseguir controlar a impaciência, terá ainda mais ganhos. Sua energia cresce junto com a sua atitude positiva. Número da sorte 25, Peixes. E o nosso Giro Astral vai ficando por aqui. Eu sou Silva Júnior e amanhã, sabadão, volto com mais uma edição do Giro Astral pra você. Grande abraço, excelente início de fim de até amanhã.
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1: Vai estrear em julho do ano que vem um novo filme com Tom Hanks, The Comebacker. É uma versão para o cinema do conto de Dave Eggers. É uma carta de amor ao beisebol. Hanks vai interpretar um treinador de arremessadores de um jogador da liga principal cuja vida muda drasticamente após ser atingido na cabeça por uma bola rebatida durante um jogo. As filmagens terão início em outubro.
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3: Itambé FM e a hora certa.
4: Hora certa.
5: 1:56.

a capital da Ucrânia, Kiev, foi alvo de um ataque massivo e prolongado da Rússia na madrugada da quinta-feira, 2 de julho de 2026. O bombardeio, que durou 11 horas, utilizou mísseis balísticos, de cruzeio e drones, resultando em ao menos 20 mortos e 90 feridos, conforme autoridades locais. Este ataque é considerado o mais destrutivo registrado neste ano na capital ucraniana, e o mais letal desde maio. A ofensiva causou fortes explosões e deixou um rastro de destruição em todos os 10 distritos da cidade, em ambos os lados do rio Dnipro. A Força Aérea Ucraniana informou que a Rússia lançou 74 mísseis e 496 drones. A alta quantidade de mísseis balísticos e a baixa taxa de interceptação preocupam as autoridades, que enfrentam escassez de sistemas de defesa aérea Patriot.

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0: entrevista recente, Dwayne Johnson, o The Rock, que está trabalhando na divulgação de live action de Moana, anunciou que Moana 3, em animação, está em desenvolvimento pela Disney. Lembrando que a versão em live action vai estrear nos cinemas no próximo dia 9 de julho.
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presidente do PL, Valdemar Costa Neto, afirmou que a ex-primeira-dama, Michele Bolsonaro, não demonstra interesse em participar da campanha de Flávio Bolsonaro. Além disso, Valdemar indicou que Michele pode desistir de sua própria disputa por uma vaga no Senado. As declarações de Valdemar Costa Neto adicionam um novo capítulo à dinâmica política interna do bolsonarismo, levantando questões sobre o futuro eleitoral de Michele e a coesão do grupo para as próximas eleições. Analistas políticos observam que a saída da ex-primeira-dama da corrida eleitoral ou sua menor participação nas campanhas poderia alterar significativamente o cenário político, especialmente no que tange ao engajamento feminino na base bolsonarista.

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Começamos o nosso bloco Fofocas de hoje com uma notícia que abalou o mundo das celebridades e das redes sociais. O pastor e empresário Márcio Pôncio, patriarca da famosa família Pôncio, foi preso na manhã desta quinta-feira, durante a quinta fase da Operação Unha e Carne da Polícia Federal. A investigação apura um suposto esquema de lavagem de dinheiro da máfia do cigarro, com conexões que podem envolver até o jogo do bicho e vazamento de operações policiais. Márcio Pôncio, que também é conhecido como Pastor do Cigarro, devido à sua trajetória empresarial no setor do tabaco, foi detido em um flat na Barra da Tijuca, no Rio de Janeiro. Essa notícia chocou os fãs da família, que sempre esteve sob os holofotes por seu estilo de vida luxuoso e polêmicas nas redes sociais. Agora o clã Pôncio troca as páginas de fofoca pelo noticiário policial, e a repercussão promete ser enorme. Sim!

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1: Itambé FM e a hora certa.
2: Hora certa.
3: 2 horas e 32 minutos.

0: um grave acidente envolvendo um caminhão e um carro na rodovia PE-60, no município de Ipojuca, Grande Recife, resultou em uma morte e 3 feridos. A vítima fatal ficou presa às ferragens e teve o corpo retirado pelos bombeiros. Os 3 feridos foram socorridos e encaminhados para unidades de saúde da região, mas o estado de saúde deles não foi detalhado. As autoridades de trânsito estão investigando as causas do acidente e alertam os motoristas para redobrarem a atenção nas estradas, especialmente em trechos de maior movimento.
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corações, porque Nova York está em polvorosa. Os rumores se confirmaram e o mega casamento da superestrela Taylor Swift com o jogador de futebol americano Travis Kelce está começando a acontecer. Embora o casal mantenha absoluto sigilo sobre os detalhes, a expectativa é de uma celebração grandiosa, que deve reunir centenas de convidados famosos. A cidade já respira o clima de festa e o evento promete ser um dos mais comentados do ano, transformando o fim de semana do feriado de 4 de julho em um verdadeiro espetáculo de glamour e romance. Os fãs estão ansiosos por qualquer detalhe que possa vazar dessa união de milhões. Será que teremos fotos e vídeos exclusivos em breve? Fiquem ligados, porque essa história de amor promete render muitos babados!

os governos de Minas Gerais e Goiás iniciam uma importante ação conjunta para fortalecer a infraestrutura rodoviária na divisa entre os dois estados. A partir do dia 15 de julho, começam as obras de recuperação e reabilitação da ponte Quincas Mariano, sobre o rio Paranaíba. A ponte, que liga a Goiás 139, a Minas Gerais 413, entre os municípios de Corumbaíba, Goiás, e Araguari, Minas Gerais, terá um investimento de 25,9 milhões de reais, executado pelo governo de Goiás. A obra integra uma parceria firmada entre a Goinfa e o DER Minas Gerais para melhorias na infraestrutura viária. Os serviços terão início com interdição parcial da ponte, operando no sistema Pare e Siga. A partir de 1º de agosto, a estrutura será totalmente interditada por até 12 meses, exigindo que os motoristas utilizem rotas alternativas.

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0: mano? Da onde você tirou esse papagaio aí, velho?
1: Pai, eu sei não, achei que ia ficar massa, mas ele acabou cagando em mim tudo.
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0: de mãe é cheia de desafios. E Lauren Prota abriu o coração sobre a fase de adaptação da pequena Liz com a chegada do irmãozinho. A dançarina e influenciadora digital compartilhou as novidades e os perrengues dessa nova dinâmica familiar. Lauri tem mostrado a realidade da maternidade em suas redes sociais. E a chegada de um novo bebê sempre traz mudanças significativas para toda a família, especialmente para os irmãos mais velhos. A sinceridade da artista em abordar o tema tem gerado muita identificação e apoio dos seus seguidores. É a vida real das celebridades que a gente ama acompanhar. Desejamos muita paciência e amor para Lauri, Léo Santana e toda a família nesse período de ajustes e muitas descobertas.
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5: 3 horas e 11 minutos.

O presidente Luiz Inácio Lula da Silva ironizou a regra da legislação eleitoral que impede pré-candidatos de participarem de inaugurações de obras públicas a partir do próximo sábado. 4. Lula fez o comentário em Curitiba, durante um evento. O presidente afirmou que estava presente no evento justamente por causa do veto que se inicia em breve, chamando a regra de papagaiada. A legislação eleitoral busca evitar o uso da máquina pública para a promoção de candidaturas em período pré-eleitoral. As eleições de 2026 já começam a movimentar o cenário político e as declarações de Lula destacam a tensão em torno das normas que regem a conduta de figuras públicas em ano eleitoral.

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3: Olá, minha gente. Chegando mais uma edição do nosso Pronto, Falei. Hoje, sexta-feira, 3 de julho de 2026. E a Larissa Manoela revelou que passou por uma cirurgia para retirada de focos de endometriose há cerca de 2 semanas. A atriz explicou que decidiu aproveitar uma pausa na agenda para realizar o procedimento e contou que o principal motivo foi o sonho de ser mãe. Ela também esclareceu que o inchaço percebido pelos fãs nas últimas semanas era consequência do pós-operatório e não de uma gravidez. Segundo especialistas, a cirurgia ajuda a aliviar os sintomas da doença e pode aumentar as chances de gestação, embora cada caso exija acompanhamento individualizado. A recuperação costuma ser rápida e muitas mulheres conseguem ter uma gravidez saudável após o tratamento com um pré-natal adequado. Então aí melhoras, né, para Larissa Manoela, e tá cuidando da saúde, tá certinho, tem que se cuidar mesmo, né? Vale para todas as mulheres aí, né, ficarem atentas, né, com relação às questões hormonais, questões envolvendo a endometriose também. Muito importante os cuidados. Eu sou Kleber Salles e volto daqui a pouco aqui no Pronto Falei. A gente volta falando de polêmica aqui com Juliano Casaré, hein? Rapaz, olha, um pepino grande aí que tá vivendo o Juliano Casaré. Daqui a pouco a gente conta mais sobre isso, viu?
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5: Hora certa.
6: 6:27.
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9: Alô, da rádio?
10: Lá vem você de novo, né?
9: Sim, sou eu. Eu vi o senhor anunciando na rádio que riscaram o carro do senhor.
10: Sim, riscaram meu carro aqui em frente à rádio. Eu fiquei muito triste.
9: Pois é, eu sei quem riscou o carro do senhor.
10: E quem foi?
9: Oh, eu vou contar, mas só não fale que fui eu não, viu? Foi o filho da dona Sebastiana, o Chico.
10: O Chico?
9: É.
10: Mas ele não ia fazer isso, não.
9: Mas fez sim. Eu passei em frente à rádio outro dia e ele tava lá arriscando o carro do senhor. Aí eu queria mandar a música pra ele.
10: E que música você quer mandar pra ele?
9: Quero mandar aquela. Foi o Chico.
10: Foi o Chico?
9: É.
10: Mas a música não existe.
9: Existe sim, essa aqui, ó.

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3: Gente, olha essa aqui. O ator Juliano Casaré se pronunciou após ser processado por uma ex-babá que cobra mais de 225 mil reais por supostas irregularidades trabalhistas. Em vídeo nas redes sociais, ele negou as acusações de jornada excessiva, pagamento irregular, assédio moral e impedimento de atendimento médico, afirmando que todas as condições foram acordadas com a funcionária e que poderá comprovar sua versão na justiça. O processo segue em andamento, sem decisão final. É, rapaz, olha, complicada a situação aí, viu? Não é fácil, não. Mas tomara que tudo seja esclarecido, né? Eu sou Kleber Salles e volto daqui a pouco aqui no nosso Pronto Falei.
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1: 3:42.
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12: Alô, da rádio?
13: Sim, é da rádio?
12: Eu queria mandar a música.
13: Mas você de novo?
12: É, sou eu. O senhor tá bem, né?
13: Sim, eu tô bem. E você?
12: Eu mais ou menos.
13: Mais ou menos por quê?
12: Porque esse ano lá no colégio, eu sofri muito bullying. E zombaram muito da minha voz, porque minha voz é fina.
13: Você não pode esquentar com isso, não?
12: Pois é, mas não tem jeito, não. Eles ficam zoando eu demais. Aí eu queria mandar uma música pra eles, que ficaram zombando de mim.
13: E que música quer mandar pra eles?
12: Quero mandar aquela. Não vem zombar de mim.
13: Não vem zombar de mim?
12: É.
13: Mas a música não existe.
12: Existe sim, essa aqui, ó.

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4: De volta aqui no nosso Pronto Falei e os rumores de uma reconciliação entre Virgínia Fonseca e Vini Júnior ganharam força após os dois citarem Ibiza como destino de férias. Rapaz, amigos da influenciadora também mencionaram uma viagem para a Ilha Espanhola, aumentando as especulações de que o casal teria reatado o romance de forma discreta. Apesar dos indícios, nenhum dos dois confirmou a volta do relacionamento. Enquanto Virgínia cumpre compromissos no Brasil, antes de retornar aos Estados Unidos, Vini Júnior segue concentrado com a seleção brasileira na fase mata-mata da Copa do Mundo. É, rapaz. A Virgínia, ela veio pro Brasil e vai voltar de novo. Vai e volta, né, rapaz? É, mas é... Ah, eu não sei, né? Será? Será mesmo, hein? Acho que onde há fumaça, há fogo, né? Eu sou Kleber Salles e esse foi o nosso Pronto Falei. Grande abraço para todo mundo, um ótimo final de semana.
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6: 4:01.
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2: Alô, é da Rádio?
3: Sim, é da Rádio.
2: Eu quero pedir uma música.
3: E que música você quer pedir?
2: Eu quero pedir a música do cara que pediu um lanche.
3: Mas que música é essa?
2: É aquela. Quero hambúrguer.
3: Quero hambúrguer?
2: É.
3: Mas essa música não existe.
2: Existe sim, isso aqui, ó. Quero
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1: Presta atenção. Essa é pra você que não vê os momentos mais simples passando na sua vida, viu? Romarinho.

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0: A contagem regressiva para a Festa Julina de Jundiaí 2026 já começou e o tradicional Parque da Uva se transformará em um grande palco de música, cultura e gastronomia nos dias 18, 19, 25 e 26 de julho. A programação musical promete agradar a todos os públicos. Entre os destaques do sertanejo, Gustavo Mioto e Turma do Pagode abrem a festa em 18 de julho. No dia 25 de julho, uma das noites mais aguardadas será comandada por Ana Castela, a Boiadeira, que trará seus maiores sucessos em um espetáculo que mistura sertanejo, agronejo e música jovem. Além dos shows nacionais, a festa contará com uma estrutura completa, incluindo praça de alimentação, parque de diversões, espaço kids e atrações culturais, consolidando-se como um evento de referência no calendário da região.
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4: Alô, eu queria pedir uma música.
5: É, qual música você gostaria?
4: Eu queria pedir O Pai Nasceu.
5: O Pai Nasceu? Não conheço essa música. Oh.

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0: O cantor Murilo Huff mostrou seu lado generoso e emocionou a todos. Ele presenteou seu funcionário Sérgio Araújo com uma picape novinha em folha, em um gesto que rapidamente viralizou nas redes sociais. O momento foi registrado em vídeo pela noiva do cantor, Gabriela Versiani. Nas imagens, Murilo pede para Sérgio ir comprar um remédio e aponta para o veículo na calçada, revelando a surpresa. A reação de Sérgio, de pura emoção e gratidão, tocou o coração dos fãs. Sérgio Araújo, visivelmente emocionado, agradeceu ao cantor dizendo: "Você é fantástico, Murilo." A cena, que demonstra o carinho e o reconhecimento do artista por sua equipe, foi muito elogiada pelos internautas.
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3: 4:40.
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14: Alô, É da Rádio.
3: Sim, da rádio.
11: Queria mandar uma música.
3: E pra quem você quer mandar uma música?
11: Quero mandar pro Adriano lá da oficina.
3: O Adriano?
11: É.
3: E que música quer mandar pra ele?
11: Eu quero mandar uma música pra ele, que eu fiquei sabendo que foi ele que pulou aqui no quintal de casa pra roubar as maçãs e o limão.
3: Ele roubou maçã e limão aí no seu quintal?
11: Foi.
3: E que música quer mandar pra ele?
11: Quero mandar aquela, roubar maçã e limão.
3: Roubar maçã e limão?
11: É.
3: Mas a música não existe.
11: Existe sim, essa aqui, ó.

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7: Opa! E a sexta-feira chegou! Muito boa tarde pra você, muito prazer, Johnny Silva. Estou chegando pra ficar coladinho com você nessas duas horinhas aqui com muita música boa. Hoje, sexta-feira, hoje, 3 de julho de 2026. O que você está aprontando aí? Tá em casa, tá no trabalho, tá no centro da cidade, tá no trânsito, tá dentro do ônibus, tá em qualquer lugar do Brasil aí. Conta pra gente aonde você está e o que você está aprontando aí através das nossas redes sociais, também do nosso WhatsApp. Tá começando mais uma tarde mais que demais com muita música boa. Melhor aí do sertanejo, do pagode, lançamentos. Fala em lançamentos, vamos começar muito bem. Tá chegando por aqui o Jorge Mateus, Sol nos Olhos. Aqui você curte os maiores hits mais tocados. Aqui!

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os hits mais tocados em todo o Brasil e no mundo, você curte aqui também na nossa Tarde Mais Que Demais. Tá aí Kim Petras, passou por aqui, Bruna Viola, Bate na Madeira. Ó, tá chegando por aqui mais música boa, tá chegando a Manu com a participação da Mari Fernandes. Aumenta o volume aí, tá bom? Segue participando aqui.

0: você curtindo por aqui o Matheus e Cauã, Cronômetro. E antes você curtiu aqui o Kiko, Leandro e Bruno, KLB, relembrando muito bem aqui na nossa Tarde Mais Que Demais. Já já eu volto.
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0: São João no Parque Anauá, em Roraima, foi um sucesso de público nesta quarta-feira, com a presença de cerca de 80 mil pessoas. O cantor sertanejo Léo Magalhães foi uma das atrações nacionais que subiram ao palco principal, levando um repertório marcado por músicas românticas. Famílias, grupos de amigos e visitantes de todas as idades ocuparam os espaços próximos ao palco, em um ambiente de confraternização e lazer. Léo Magalhães apresentou sucessos conhecidos, que foram acompanhados em coro pelo público animado. A visitante Cristina Trindade elogiou a programação artística deste ano, destacando a apresentação de Léo Magalhães. O servidor público Valdel Albuquerque também ressaltou o clima familiar do evento, que se consolida como o maior arraial da região norte.
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4: 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E a hora certa.
5: Hora certa.
6: 5:11.
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19: Alô, da rádio?
20: Sim, é da rádio?
19: Eu queria mandar a música.
20: E que música você gostaria de mandar?
19: Antes de mandar a música, quero falar pro senhor que eu tô me mudando daqui.
20: E por que você está se mudando daí?
19: É porque eu não aguento mais a filha da Dona Maria, a Luciana.
20: E o que ela tem feito?
19: Pois é, toda vez que ela sai pra balada, ela volta beba e fica gritando aqui no corredor e me acorda.
20: Mas você já falou com a mãe dela?
19: Já falei sim, não adianta de nada. Eu queria mandar essa música pra ela.
20: E que música quer mandar pra ela?
19: Quer mandar aquela, Luciana Está Gritando.
20: Luciana Está Gritando?
19: É.
20: Mas essa música não existe.
19: Existe sim, essa aqui, ó.

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1: Você curtindo aqui o Cleito e Romário aqui na nossa tarde mais que demais. Opa, cadê eu? E antes passou por aqui o interfone dos meninos de Uberlândia. Estou falando do Só Pra Contrariar. Tá chegando por aqui o Alan Walker com a participação de Noah Cyrus.

0: você ouvindo aqui a maior saudade. É do Henrique Juliano, passou por aqui também a Manu, Chuva de Choro. Vou para um breve intervalo tomar aquele copinho de café, mas já já eu tô de volta, tá bom? Não saia daí.
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2: E também FM, e a hora certa.
3: Hora certa.
4: 5:37.
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1: Já estamos de volta por aqui. Muito prazer, Johnny Silva. Mais meia hora de muita música pra você. Tá chegando por aqui o Zé Neto e Cristiano, resumindo. É,

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1: É o Cleito e o Romário, aproveita. Passou por aqui também, Julia V, Menina Solta. Ai, continuamos por aqui nessa vibe gostosa de finalzão de semana. Como é bom, né? Tá chegando por aqui o Grupo Menos é Mais com Simone Mendes. É o P do Pecado.

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3: Então, FM e a hora certa.
4: Hora certa.
3: 5:54.
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1: E aí, tá curtindo muito aí a nossa sexta-feira, a nossa tarde? Ah, que bacana, bom demais, hein? Tá chegando por aqui o Gustavo Lima, proibido terminar.

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0: E a animação por aqui continua. Sexta-feira, finalzão de semana, tá aí o Agroplay, Ana Castela e Country Beat. Passou por aqui também o Titãs, relembrando muito bem, gostava tanto de você. Tá chegando por aqui o Henrique Juliano.
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0: Muito obrigado, senhoras e senhores.
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0: você ouvindo Última Noite com o Natan e o Léo Foguete. A nossa tarde mais que demais está ficando por aqui nesta sexta-feira. Quero agradecer, tá bom? Pela sua sintonia, você que ficou juntinho com a gente. Muito obrigado mesmo pela sua audiência, pela sua sintonia. Voltaremos com a nossa tarde mais que demais na edição especial de finalzão de semana aqui na nossa rádio. Tá certo? No mesmo horário. Espero por você. Não saia da sintonia porque tá chegando uma atração feita pra você aqui na nossa rádio. Até lá! Bom final de semana pra você. Tchau, tchau!
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2: 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E a hora certa.
3: 6:20.
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1: Alô, minha gente! Aí, tudo beleza, comadre?

Band. Grande abraço para você que sintoniza a melhor programação, viu? Eu sou Kleber Salles, está chegando o nosso Onda Sertaneja nesta sexta-feira, hoje dia 3 de julho de 2026. A partir de agora, o melhor do sertanejo, hein? Você vai ouvir com nós aqui. Nós vamos esticar, nós vamos descascar as melhores músicas do sertanejo. Os clássicos sertanejos, as canções românticas sertanejas, né? Tudo para você ouvir aí e tomar aquele cafezinho gostoso, aquele cafezinho bonso, que você vai, né, saboreando ao som aqui do nosso Onda Sertaneja. Fica aí o nosso convite, viu? Vamos lá com o som do Carteiro. E o Eli Silva e o Zé Goiano vão abrir aqui a primeira página musical do nosso Onda Sertaneja de hoje. Obrigado a você pela companhia, pela audiência, hein?

Nenete, Durinho e Nardelli, meu único amor aqui no nosso Onda Sertaneja. Teve Duduca e Dalvan com Igrejinha da Serra, passando por aqui também no nosso Onda Sertaneja. E o Davi Divaldo, o mestre João Pacífico, passaram por aqui também no nosso Onda Sertaneja. Grande abraço para você que está aí no sítio, na roça, ouvindo o melhor programa sertanejo do seu rádio, do seu streaming. É, rapaz. César e Paulinho e trio Parada Dura.

0: Flor Morena, no nosso Onda Sertaneja, João Platino, sertanejo solitário. É, rapaz, fechando mais uma moda, mais uma sequência, aliás, né? Do nosso Onda Sertaneja, só as melhores modas sertanejas passando por aqui pelo nosso programa. Fica ligado aí que a gente volta já já, viu? Depois do intervalo, tem mais sucessos no melhor programa sertanejo do rádio.
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3: 6:46.
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0: É o último bloco do Onda Sertaneja, de volta por aqui no seu rádio. As mais tocadas tocam, claro, rolam aqui no nosso programa, né? Vamos agora com o som do Lourenço e Lorival, né? Lourenço e Lorival, Vai Saudade. E o Jacó e Jacozinho com Minha Mãe é uma Santa. É, a gente ouve essas duas agora, aqui no nosso Onda Sertaneja. Bora aumentar o volume aí? Au, trem!

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Leandro e Leonardo, entre tapas e beijos aqui no nosso Onda Sertaneja. Teve Dani e Diego com Cowboy da Estrada. E a gente vai seguindo agora com o som do Divino e Donizete, Chamada a Cobrar. É, a gente traz agora aqui na programação do nosso Onda Sertaneja. Para fechar tem Craveiro e Cravinho, O Cavalo e a Lambreta. E o Alain e Aladim, Me Deixe Entrar na Sua Vida. Para fechar aí, ó, com chave de ouro, o nosso OS desta sexta-feira, o nosso Onda Sertaneja. Vamos que vamos!

0: Essa dupla é demais, hein? Alan e Aladim, me deixe entrar na sua vida. Fechando aqui o nosso Onda Sertaneja. Gente, um grande abraço, um beijão pra todo mundo. Fiquem com Deus. A gente se encontra aqui amanhã no programa Mais Sertanejão do seu rádio. Até lá, meu povo. Um abraço do Kleber Salles pra todo mundo. E até o nosso próximo encontro, hein? Tchau, tchau.
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4: Fala, gente! Tudo bem? Nós estamos chegando aqui na nossa rádio preferida. Tudo jóia, chuchu? Bora pro fim de semana. Que bom, hoje sexta-feira, sua linda. É, a gente tá aqui com o nosso Fofocando, né? Hoje é dia 3 de julho de 2026 e hoje nós vamos trazer notícia de tudo quanto é jeito aqui, tá, gente? A primeira de hoje é sobre a influenciadora Maia Massafera. Olha, ela será a primeira pessoa no Brasil a realizar uma osteotomia de clavícula. Gente, isso é um procedimento que reduz a largura dos ombros e faz parte do processo de feminilização corporal. A cirurgia será realizada em um hospital de São Paulo e já é utilizada em países como Tailândia e Estados Unidos. Segundo o traumatologista Thiago Salata, responsável pela operação, a técnica consiste em encurtar a clavícula em até 2 centímetros de cada lado, preservando a biomecânica dos ombros. O procedimento é feito com anestesia geral, dura cerca de 3 horas e exige uma segunda cirurgia meses depois para retirada da placa metálica utilizada na fixação dos ossos. A Maia explicou que a decisão foi motivada pelo desejo de harmonizar as proporções do corpo. Segundo a influenciadora, a região dos ombros sempre foi uma das características que mais a incomodavam, né? Desde o início da transição de gênero, lá em 2023, Maia já passou por mais de 20 cirurgias e diversos procedimentos estéticos. Entre eles estão frontoplastia, implantes de silicone, lipoaspiração e procedimentos para afinar a cintura. De acordo com a influenciadora, o investimento em sua transformação física já ultrapassa os 5 milhões de reais. Rapaz, gente, e aí? Impressionante, né? Meu Deus do céu, como assim? E o nosso Fofocando volta daqui a pouquinho, já já, com a segunda de hoje, que vai falar do jogador, na verdade, ex-jogador de futebol, o craque Romário. Pois é, ele anunciou recentemente que abriu mão do salário dele como senador e dos benefícios do cargo para acompanhar a Copa do Mundo lá nos Estados Unidos. Ai, que beleza. Daqui a pouquinho nós vamos contar para vocês os detalhes e o Romário tá lá, tá dando sorte lá pro Brasil, né? Eu volto a qualquer momento. Continue com a gente aqui na nossa programação.
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6: Hora certa.
7: 7:15.
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1: Fala, meus amores, minhas amoras, tudo bem, chuchu? Como é que vocês estão? Tudo ótimo? Espero que sim, viu? Vamos lá, porque tá na hora de trazermos a segunda de hoje do Fofocando, que é sobre o senador e ex-jogador, o Romário. É, ele tá lá nos Estados Unidos acompanhando a Copa do Mundo, saiu o vídeo dele, foto dele dançando em cima de um palco, lembra que nós falamos aqui? Tá aproveitando os dias lá nos States. E ele, gente, deixou claro, anunciou que ele abriu mão do salário e dos benefícios de senador enquanto acompanha a Copa do Mundo lá nos Estados Unidos, viu? A decisão foi comunicada durante uma sessão do Senado por videoconferência. E segundo o parlamentar, qualquer valor que venha a ser pago durante esse período será devolvido aos cofres públicos. O Romário afirmou que optou por não pedir licença do mandato para continuar participando das votações e das sessões de forma remota, utilizando o sistema semipresencial adotado pelo Senado. Segundo o senador, um afastamento temporário impediria sua participação em votações importantes, como a proposta que prevê o fim da escala de trabalho 6x1. Durante o pronunciamento, Romário também reafirmou seu apoio à proposta de emenda à Constituição, que trata aí da mudança na jornada de trabalho. Ele declarou que pretende votar a favor da medida, defendendo uma jornada mais equilibrada para os trabalhadores brasileiros. Ao encerrar o discurso, o ex-jogador reiterou que continuará exercendo normalmente as suas funções parlamentares durante a viagem e garantiu que vai acompanhar a folha de pagamento para assegurar a devolução de qualquer valor eventualmente creditado, né? A manifestação recebeu elogios do presidente do Senado, destacando aí a iniciativa do parlamentar, e criticou os ataques direcionados a ele nas redes sociais. É claro que ia ter, né? Na rede social, com certeza. Ia ter ataque mesmo, com certeza. Ai, ai, ai. Bom, e ó, o nosso Fofocando vai voltar daqui a pouco para falar para vocês de uma polêmica, mais uma envolvendo a VTube, gente. O Ministério Público do Trabalho abriu um inquérito para investigar irregularidades em um reality que eles lançaram, chama As Patroas. Aliás, haviam lançado, né? Bom, daqui a pouco eu vou contar. Continue aqui na melhor programação do Brasil e eu volto daqui a pouco.
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2: Itambé FM e a hora certa.
3: 8 horas e 21 minutos.
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1: Boa noite!

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1: Fala, meu docinho de caju, como é que você tá? Tudo jóia? Com licença, bora lá porque tá na hora de trazermos a última de hoje aqui do Fofocando. Hoje, dia 3 de julho de 2026, é sexta-feira, final de semana, sua linda. Bom, vamos lá. O Ministério Público do Trabalho abriu um inquérito para investigar possíveis irregularidades trabalhistas no reality As Patroas, que foi criado pelos influenciadores VTube e Eliezer, o casal. O programa colocava funcionários domésticos do casal em uma competição por prêmios em dinheiro, benefícios e redução da carga de trabalho, gente. A iniciativa gerou forte repercussão nas redes sociais, onde internautas criticaram a exposição dos empregados para fins de entretenimento. Em nota, o Ministério Público do Trabalho informou que tomou conhecimento do caso por meio da imprensa e decidiu abrir um procedimento para apurar os fatos. Após a polêmica, o Tribunal Superior do Trabalho também se manifestou. Em uma publicação nas redes sociais, a corte reforçou que situações vexatórias no ambiente de trabalho podem caracterizar assédio moral e violação de direitos trabalhistas. A mensagem destacou que humilhação não é entretenimento e que o respeito é uma obrigação em qualquer relação de trabalho, inclusive no empregado doméstico. Bom, diante da repercussão, claro, né, VTube e Eliezer retiraram do ar o primeiro episódio do reality. Mesmo assim, algumas funcionárias utilizaram as redes sociais para defender o casal, afirmando que a participação era voluntária e que os prêmios oferecidos eram atrativos. Bom, o inquérito segue em andamento e a abertura da investigação não significa que houve irregularidade, né? O casal ainda poderá apresentar esclarecimentos durante a apuração. Vai dar o que falar, né? E coitada das meninas, né, gente? Elas iam ganhar uns prêmiozinhos ali e tal. Cortou barato. Não tem, não pode. É isso aí. E o nosso fofocando... E aí, desse jeito, né? Eu vou nem perguntar, deixa pra lá. E eu vou perguntar o que você acha, mas melhor não. Fica assim, tá? O nosso fofocando, gente, fica por aqui. Ó, eu volto na segunda-feira, viu? Vamos ficar antenados aqui ao mundo dos famosos. E qualquer detalhe, qualquer novidade, a gente se fala na segunda. Bom final de semana pra você, se cuida e até lá. Tchau, fui!
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4: Hora certa!
5: 8:37.
3: 35,9!
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0: 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E a hora certa.
1: 9:01.
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